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Acabamos de escutar o terceiro andamento Allegro Moderato ma Risoluto da sonata para flauta, viola e harpa do

0: U2 para a bateria de 8 peças, guitarra distorcida e caixotes de lixo amplificados, interpretada pelo grupo de 9 virtuosos, Sipcota.
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1: Bom dia, são 10 horas e está na altura de atualizar a informação na antena da Rádio Universidade de Coimbra. Nos dias 6 e 7 de outubro, entre as 9 e as 21 horas, a Rádio Universidade de Coimbra está de portas abertas para acolher todos aqueles que estejam interessados em saber mais sobre a história desta radioescola nos dias abertos RUC. Visitantes terão a possibilidade de conhecer e ver como funciona esta casa ao participar em algumas atividades preparadas especialmente para estes dias. Com uma programação especial no dia 6 e um line-up exclusivo dos DJs RUC Vector Sound System, Maria Carrilho e Tigui, entre as 17 horas e as 21 horas, caso tenhas interesse pelos cursos, podes nesse mesmo dia inscrever-te na Secretaria da Rádio com a ajuda dos seus integrantes. É hoje a noite da abertura da Festa das Latas e Imposição das Insígnias. Anjo estreia ao palco principal da Praça da Canção e, de seguida, o palco dá espaço para as tunas Mondeguinas, Desconcertuna e Maratuna. DJ Cura, cabeça do cartaz de noite, continua as festividades. Seguem-se as atuações do grupo de cordas da secção de fado da AC, de Carlos Manassa e Peter Sky. 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A Académica OAF vai celebrar esta tarde, pelas 16 horas, um protocolo de colaboração com a secção de futebol da Universidade de Coimbra. De acordo com o comunicado de imprensa, este ato procura unificar e fortalecer o ecossistema desportivo académico. Vão estar presentes Amílcar Falcão, reitor da Universidade de Coimbra, José Machado, presidente da Direção-Geral da AC, e ambos os presidentes das formações desportivas. A Académica OAF convida ainda a vinda de todos os adeptos ao estádio para assistir ao encontro particular entre todas as equipas. A entrada é livre.
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1: De acordo com o Instituto Português do Mar e da Atmosfera, estão neste momento cerca de 16 graus na cidade de Coimbra. Para hoje, conto com um dia um pouco nublado, com máximas de 24 graus e mínimas de 13.

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1: Passam 3 minutos das 10 horas e neste momento o trânsito decorre sem constrangimentos na cidade dos estudantes. Chega assim ao fim mais uma síntese informativa, desta vez na voz de Rafael Lopes. A informação regressa às 18 horas. No entretanto, fique na boa companhia da Rádio Universidade de Coimbra, nos habituais 107.9 FM ou em ruc.pt. Da minha parte é tudo. Deixo-vos agora com Sei Lá. Tenham um bom dia.

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0: Bem-vindos a mais um Sei Lá. Eu sou o Hugo e estou com o Miguel Henriques.
1: Olá, muito bom dia a todos.
0: Hoje temos um programa, outra vez a pensar em Pokémon, porque isto está-se a tornar numa temporada de Pokémon.
1: É verdade, se nós estivermos juntos a fazer programa, já se sabe, isto vai ser grande nerdice, aqui a falar
0: de Pokémon. Hoje nós pensámos em falar sobre Pokémon Champions. Na verdade pensámos em falar sobre notícias também, só que Pokémon Champions parece-nos mais entretenidor. Muito e mais menos deprimente.

Nós vamos ouvir, para começar, um bocadinho de Title Fight com a canção The Symmetry e Introvert, as canções Symmetry e Introvert de The Last Things You Forget, do EP/compilação de Title Fight. Fiquem por aí.

0: Acabámos de ouvir Symmetry e Introvert de The Last Thing You Forget da banda Title Fight. Esta banda de post-hardcore e pop-punk tão famosa dentro do nicho. Continuando a nossa manhã de quinta-feira, temos para vocês planeado falar aqui um pouco sobre o que é o Pokémon Champions, que, e os nossos, as nossas equipas favoritas e Pokémon favoritos dentro do jogo. Este jogo que é possivelmente a primeira coisa substantiva que a Game Freak / Nintendo faz de Pokémon que seja gratuito.
1: É verdade, e é interessante que eles estão a fazer algo que de certa forma já existia, que é tipo um simulador de luta, não é?
0: Pokémon Showdown.
1: Exatamente, porque tu num jogo normal de Pokémon, geralmente o que tens é, tens a história, tens esta parte assim mais competitiva, se calhar, mas não que é assim muito difícil, porque é feito por eles. E aqui estás a jogar de facto contra outros jogadores, e é cérebro humano contra cérebro humano, que é melhor do que AI, não é? E... acho que é uma coisa muito interessante que eles fizeram e que vale a pena explorar.
0: Exato. Nós, pelo que eu entendo, jogamos. Tu jogas há mais tempo do que eu este jogo. Como é que me convenceste? Porque eu estava tipo, isto é um jogo grátis, eles vão querer bué que eu gaste dinheiro no jogo, e isto é só tipo mentira. Mas eu joguei um pouco e acabei por ficar convencido, porque o jogo realmente está para ir bastante longe sem qualquer gasto real feito, por assim dizer.
1: Sim. Não é aqueles pagar para ganhar.
0: Sim, exatamente. Que é uma coisa que eu não gosto muito, honestamente.
1: De acordo.
0: Eu tinha aqui uma equipa que eu tinha o nome de Equilíbrio.
1: Equilíbrio, ok.
0: Porque eu gosto muito de tipo equipas que meio que fazem tudo.
1: Tens FOMO. Não queres perder nada.
0: É um bocado, tipo, eu gosto de equipas que fazem muita coisa ao mesmo tempo. Não são só tipo hiper ataque ou defensivo, ou só sol ou só chuva, ou o que seja. Tipo, gosto que eles façam boas cenas. E nesta equipa de Equilíbrio eu tenho os seguintes 6 pokémons. Tenho o Mega Salamence.
1: Uau.
0: E o Goldengo como os meus únicos tipo ataque especial.
1: Ok, Special Salamence, é com Hyper Voice.
0: Voice e Draco Meteor, ou Flamethrower, ou Dragon Pulse. Tipo, eu vou alterando dependendo da equipa. Neste caso, faz mais sentido ter até o Flamethrower, porque, aliás, não sei, talvez Dragon Pulse, não tenho a certeza. Mas depois, os meus suportes são o Rillaboom e o... que eu chamei God's Hate por causa do nome da banda, o Incineroar, porque não sei se sabes o vocalista da banda God's Hate, não sei se conheces até, mas...
1: Não, acho que não.
0: É uma banda assim de hardcore, que dentro daquele nicho de hardcore americano mais virado para a internet é bastante popular, mas eles, portanto, têm um vocalista que é wrestler.
1: Wrestler?
0: Yeah, tipo, ele faz wrestling.
1: É wrestler, ok.
0: E...

0: Rillaboom tem Grassy Slide, Woodhammer e High Horsepower.
1: Ok, forte.
0: O Incineroar tem Fake Out, Flare Blitz, Darkest, Lariat e Parting Shot.
1: Ok.
0: É, vai dar, tipo, são bastante parecidos, só que tipos diferentes. Às vezes, muito raramente preciso realmente dos levar os dois ao mesmo tempo.
1: Pois, yeah. Também geralmente só tenho um suporte.
0: Yeah. Tipo, depende bem da equipa com quem eu estou a jogar. Depois eu tenho um Sneasler e um King Gambit.
1: Boa, yeah.
0: O King Gambit eu já troquei várias vezes. O Sneasler acaba por ser mais fixo. Já troquei, aliás, o Goldengo às vezes também troco pelo Basque Legion. Que por acaso o jogador que é o Cynica ou lá o que é, eu tipo sempre segui o Pokémon competitivo global. E há um japonês chamado Cynica dentro do jogo que ele literalmente usou esta equipa que eu estou a falar, acho eu, só que com o Basque Legion em vez de o Goldengo. Tipo uma equipa só com Pokémon especial, só que ele depois tinha Hyper Voice e Double Edge no Dragonite. No Dragonite, no Salamence.
1: Ok, Hyper Voice, Double Edge, yeah. Eles funcionam com o Aerial Light.
0: Exato. E depois o Sneasler, eu tinha. Tenho sempre um tipo de seed nele, ou White Herb, porque ele assim tipo fica com One Burden e fica super rápido.
1: Exato, exato. É com, depois de usares Close Combat, não é?
0: Yeah.
1: É que ele reverte as tuas.
0: E se notas. Tiver seed, tipo, é dar. Começá-lo com o Rillaboom ou com.
1: Yeah, com o Grass.
0: Indeedee.
1: Com o Psychic Surge, não é?
0: Yeah. E aquilo fica logo bem rápido.
1: Yeah. Yeah, pois eu tenho visto bastantes Sneasler e parece mesmo fixe. É tipo, é como vocês Fake Out, Close Combat, Tire Claw e qualquer coisa, não é?
0: Uhum. É, eu jogo.
1: Qual é que é o último ataque que tu usas?
0: Eu neste caso tenho Protect, já tive U-Turn, já tive outras coisas também. Mas Dark Claw, Close Combat, Fake Out, isso é tipo os três, basicamente, que tu não tiras, I guess. Depois o Protect ou outra coisa, vai alternando.
1: E o King Gambit, como é que tu. Como é que ele funciona para ti? É só.
0: É, ele é mesmo.
1: Sucker Punch, Iron Head, Protect para aí? Ou...
0: Yeah, ele usa

0: Head Stab Steel, que é uma coisa bem importante para, para matar os tipos fada, fairy type.
1: Yeah. Muito bem. Boa sólido, por acaso. Eu tenho andado a usar, desde, aliás, eu desde sempre, que desde que eu comecei a jogar, que eu tenho andado a usar uma Sun Team, que é uma equipa que está à volta do,

0: um Typhlosion com Choice Scarf, que tem um ataque muito forte que é o Eruption. E o Eruption no Sol é completamente devastador para uma equipa que não esteja. Que não esteja...
1: Tu estás a usar a mesma equipa, tipo, basicamente, desde que me disseste para eu experimentar o jogo.
0: Exatamente, exatamente. Só tenho andado a melhorá-lo, tipo, tweaking it a bit. Agora estou a usar um Aerodactyl que é bastante cancerígena. E porquê? Porque este Aerodactyl tem Rock Slide e tem também uma King's Rock. Portanto, okay. Eu acho que a probabilidade de flinch é tipo quase 40% ou assim neste gajo. Com um Rock Slide.
1: Ok, estou a ver o filme.
0: Exatamente. E depois ele é um suporte também, que ele tem Tailwind, tem Wide Guard, tem Taunt e tem Rock Slide.
1: Ok.
0: Está max HP, max speed, só mesmo para ter flinches e matar uns Mega Charizard Y também inimigos, se houver.
1: Uhum.
0: E por último tenho aqui um Garchomp, que é o meu Pokémon preferido, Head to Rocket. E tem também Rock Slide, tem Dragon Claw, tem Earthquake e tem Protect.
1: Eu usei esse exato Garchomp imenso tempo, até tipo começar a experimentar. A minha primeira equipa era bué parecida à tua, só que saiu o componente de fogo, na verdade.
0: Ok. Tinhas o Garchomp e tinhas um Aerodactyl também?
1: Yeah, e tinha um Gengar.
0: Gengar,
1: e okay. Era tipo uma equipa super rápida de matar tudo. E depois tinha tipo o Incineroar, que na verdade primeiro era um Arcanine, depois saiu um Incineroar.
0: Incineroar é um step up de Arcanine, um bocadito,
1: mas depois já com o Hisuian já faz outra coisa completamente diferente.
0: Sim. E o Hisuian Arcanine é bué bom. Com Choice Scarf, tipo, tu metes Head Smash e ele tem Rock Head, já metes Head Smash, Flare Blitz e Wild Charge. Fogo, ele é mesmo fortíssimo, apanha os one shots em todo o lado. Eu uso isso aí em singles, porque isto aqui é, nós devíamos ter dito, isto é em doubles. Sim. Estávamos a dizer estas equipas.
1: É dois Pokémon contra dois Pokémon.
0: Exatamente.
1: Bem, eu vou meter aqui mais uma canção.
0: Uhum.
1: É a canção que vamos ouvir, chama-se The Eyes of Lebad e La Puta de Panchico. Vamos ouvir primeiro La Puta, porque é a ordem que está no álbum.
0: Uhum.
1: Fiquem por aí e até já.

0: E estamos de volta, acabamos de ouvir duas músicas de Panchico do álbum Death Metal. A primeira era La Puta e a que acabamos de ouvir agora é...
1: The Eyes of Ibad.
0: Exatamente. Temos agora também dois bilhetes para oferecer aqui no nosso Passatempo Rook. Passo agora a ler um bocadinho... A ler não, a falar um bocadinho sobre o nosso passatempo. O nosso primeiro é Digger, que é um filme... que vai passar na Casa do Cinema dia 2 de Outubro às 21h30 para o ouvinte se habilitar a ganhar o bilhete. Existe apenas um disponível que nós temos para oferecer. Tem que enviar um e-mail para secretaria@ruc.pt com o nome, o cartão de cidadão e o contacto. Passo agora a ler a sinopse do filme. Tom Cruise é Digger, o homem mais poderoso do planeta, que, depois de provocar uma catástrofe à escala mundial, se lança numa tentativa desesperada de reparar o mal causado e reconquistar o estatuto de herói. Contra o relógio, terá de encarar as consequências das suas próprias decisões antes que o caos que ele próprio desencadeou consuma tudo à sua volta. Com a marca visual arrebatadora de Inarritu e um elenco em grande forma, o filme promete cruzar o drama de grande escala com uma profunda interrogação moral numa história carregada de tensão do princípio ao fim. Aqui o segundo filme que nós temos para oferecer um bilhete também na Casa do Cinema é o Crash, do David Cronenberg. Vais ser tu a participar, Hugo, é isso? Para o ouvinte se habilitar a ganhar este bilhete para este filme, que irá decorrer dia 5 de outubro às 21h30, como já disse, na Casa do Cinema, o ouvinte tem que enviar um e-mail para secretaria@ruc.pt com o nome, cartão de cidadão e o contacto. Passa agora a ler também a sinopse aqui do Crash, do David Cronenberg. Um dos maiores êxitos da carreira de David Cronenberg e também um dos seus filmes mais controversos e polémicos, adaptado do romance de J.G. Ballard, Crash é um filme demencial sobre o fascínio do sexo e da morte sobre rodas. Trata-se de uma macabra visão sobre a combinação entre erotismo e mutilação, autodestruição calculada e desejo sexual, morte violenta e acidentes rodoviários. James Spader, um produtor de filmes publicitários, tem um grave acidente de viação ao colidir com outro automóvel que resulta na morte de outro condutor e deixa a mulher dele ferida. No hospital, Ballard perde-se de volta a encontrar Ellen Remington, a viúva da vítima mortal do acidente. Na sua companhia conhece Vaughan, um cientista e fotógrafo fascinado pela beleza erótica dos ferimentos e das mutilações originadas por acidentes de viação. Ballard começa por se sentir curioso em relação a Vaughan e às suas ideias de recriar acidentes célebres como o que vitimou James Dean. E, ao pouco e pouco, deixa-se contagiar pelo erotismo que emerge da insólita combinação. Portanto, se quiserem a oportunidade de ganhar um destes bilhetes, repito que é Digger, dia 2 de outubro às 21h30 e Crash, dia 5 de outubro às 21h30 também, deve enviar um e-mail para secretaria@ruc.pt com o nome, o cartão de cidadão e o contacto. E são estes os nossos passatempos para hoje.
1: É isso mesmo, muito obrigado por leres isso, Miguel.
0: Ora essa.
1: Eu entretanto já arranjei aqui uma canção fixe para nós ouvirmos a seguir, que é Mote, de Sonic Youth. Uma canção de 7 minutos e 37, bastante fixe. E como o Barbosa nos sempre ensinou, devemos passar a canção maior de todos os álbuns, porque mais nenhuma rádio faz isso.
0: Let's go.
1: Mas antes disso,
0: Shine on your crazy diamond.
1: Mas antes disso, queria... tivemos a falar aqui enquanto estava a dar outra canção. Eu referi a equipa mais forte, basicamente, do momento. Esta equipa que foi recebida, portanto, pela malta do Pokémon competitivo como uma coisa tipo, isto é assim um bocado
0: ortodoxo.
1: Não tão ortodoxo, exato. Mas na verdade funciona super bem. Esta equipa, que é composta por Salamence, que é um tipo um dragão, Basque Legion, que é assim um peixe bada grande, que
0: tipo,
1: é meio fantasma.
0: Tipo fantasma.
1: Um peixe fantasma. Sneasler, que é uma raposa que escala cenas.
0: Sim.
1: O King Gambit, que é um general samurai.

0: Ele é suposto ter também tipo relacionado com uma peça de xadrez.
1: Okay.
0: Gambit, é por causa dos gambits. E tipo, okay, o V-Sharp, que é o anterior, acho que é um bishop.
1: Faz super sentido, yeah, até com ele ser King. Super lento, porque
0: yeah,
1: o rei só pode andar
0: uma casa. Yeah.
1: Depois Rillaboom e ainda a última, o Florges, acho.
0: Florges, ok.
1: É a última evolução.
0: A sério, não diria que Florges seria um.
1: É mega. O Mega.
0: Existe Mega Florges?
1: Eu se calhar estou a dizer. Estamos a pensar em dois Pokémons diferentes, mas.
2: Deixa-me ver.
1: Florges. Ah não, isto não é Florges. Isto é mesmo Flabébé Evolution.
2: Ah, é o Floette.
1: Sim. É, yeah, mesmo Floette.
0: Sim, existe um Floette que é forte, sim. Mas eu pensava até que. Não sei. Eu estava a pensar que o Fairy Type, o tipo fada que é mais forte e mais predominante, é aquele. O Sylveon com Hyper Beam e Pixelate.
1: Não, mas não é. Isto não é. Eu não sabia que o Florges era da mesma linhagem sequer.
0: É, porque esse aí é tipo de um.
1: É aquele que tem o
0: coisa azul, não é?
1: Sim, tem tipo assim uma plantinha, yeah, segura.
0: Existe um específico, porque era. Ok, essencialmente, isso tens de perceber um bocadinho da história da geração 6. Que é tipo uma das personagens não tinha um Florges, tinha um Floette, que era muito mais forte que os outros porque ele tinha sido ressuscitado. E é essa versão da Floette que tu usas neste jogo.
1: Ok.
0: Porque o Floette normal não é nada especial, mas esse aí tem um ataque especial, ou assim, uma coisa qualquer. Tens?
1: Certo. Sim, este aqui tem uma cor diferente comparado com os outros, mas ele basicamente fica com. A plantinha fica gigante.
0: Yeah.
1: E. É tipo uma fada dos bosques, penso, uhum, eu, mas a plantinha, em vez de ser uma florzinha bem pequena, fica uma cena super grande.
0: Yeah.
1: Pá, e os status desse Mega são bastante bons. E a malta. Acho que é o Pokémon mais forte. É tipo o Sylveon, a Floette e Gardevoir. São os três
0: Fairy Types mais fortes neste momento. Yeah, faz sentido.
1: Mas pronto, esta equipa. Tanto o Salamence como o Floette têm ataques de spread, quer seja, atacam os dois Pokémons da outra equipa ao mesmo
0: tempo. Qual é que é o do Floette? É o que é da Dazzling Gleam que ele usa?
1: Eu acho que tem um específico.
0: Pois,
1: acho
0: que ele tem um próprio dele. Yeah, ok. E o Salamence é Hyper Voice, não é?
1: Hyper Voice, exato. Que tem uma habilidade que muda o tipo desse ataque.
0: Uhum.
1: Que pronto, isso não é tão relevante, mas acaba por ser o que faz, uhum, o ataque tão forte nele. Mas esta equipa tem ganho tudo. Ele ganhou tipo imensos jogos seguidos.
0: Ok. Experimentar.
1: E é isso. Eu não tenho o Floette. Estou a tentar há imenso tempo que me
0: okay.
1: Para tentar fazer esta equipa.
0: Ok, estás a tentar replicar.
1: Yeah, eu gosto de experimentar as equipas das pessoas. Tipo, eu boas vezes crio a minha própria equipa. Tipo aquele o balance,
0: uhum,
1: que eu tinha. O equilibrado que eu tinha mostrado.
0: Uhum.
1: Mas depois tipo. Isso fica aborrecido e eu quero experimentar outras equipas.
0: Okay.
1: E se calhar também não ajuda a subir o rank, não é? Porque eu acabo por estar sempre a mudar de equipa a experimentar.
0: Yeah. I mean, mais ou menos, depende. Se calhar há uma que funciona bem contigo.
1: Sim, uma equipa que eu estou a usar muito que funciona bem é Trick Room e Sun. Trick Room é uma habilidade, um ataque que faz com que
0: a ordem dos ataques seja invertida.
1: Exato, ou seja, os Pokémons mais lentos. A velocidade só quer dizer se atacas primeiro ou em último. Uhum. Os Pokémons mais lentos passam a atacar primeiro e os mais rápidos é atacar em último.
0: Uhum.
1: Isso mais Sun, como tu explicaste há bocado, uhum, mete tipo o Sol muito forte e os Pokémons de fogo ficam mais fortes.
0: Exatamente.
1: Assim. Eu acho que agora vamos passar para a tal canção que eu referi há pouco, Mote de Sonic Youth do álbum Go. Até uhum. já.

0: Sonic Youth do álbum Goo, canção de 7 minutos e 37 segundos, que navega aqui pelo noise rock de Sonic Youth, nova iorquino, não é? Penso eu.
1: Acho que sim. Sonic Youth, sim, sim, sim.
0: Entretanto, nós, eu aqui a falar com o Miguel, lembrei-me de uma canção, aliás, de um álbum bastante.
1: Yeah, Nova York.
0: Que para mim representa bastante uma ideia de manhã. É uma banda de metal que eu gosto de chamar de metal pop, como eu estava aqui
1: metal
0: a referir.
1: Metal pop, sim.
0: Porque eles realmente começaram com metal, mas com os anos foram ficando cada vez mais pop. Esta banda que eu estou a falar chama-se Loathe. A canção específica que eu pensei é a Revenant, que é Loathe featuring Nowhere to Run. Tem elementos bastante etéreos, por assim dizer. E é isso. Mas antes de passar essa canção, vamos falar mais um bocadinho deste jogo, não é?
1: Que sim, parece de Pokémon Champions.
0: Uma publicidade, mas não é.
1: we're not sponsored.
0: Não, nós não temos. Infelizmente,
1: não temos aqui.
0: Devia ser uma boa publicidade.
1: Yeah, mas a Nintendo. Qualquer coisa da Nintendo, a Nintendo nunca vai fazer nada disto.
0: Exato. A Nintendo,
1: fuck Nintendo.
0: A Nintendo realmente não gosta assim tanto dos seus fãs.
1: Pois não.
0: Mas de certa forma até penso que eles ouviram. Eles viram o Pokémon Showdown, que é, lá está, o emulador que existia anteriormente. Não, e tipo, realmente é,
1: simulador, sim.
0: Sim, é isso, simulador, sim. De batalha. E parece-me que eles pelo menos aí viram alguma coisa a aprender.
1: Eles viram

0: Porque realmente é um padrão que eles têm muito assente, que eles meio que estão. Pronto, isto é um problema. Eu podia entrar aqui. Isto não é propriamente a visão da rádio, obviamente. Uhum. Estou a falar aqui. Estamos aqui a falar por nós.
1: Exato, exato. É a nossa opinião. Nós não falamos por.
0: Nós não estamos a falar pela RUC. A RUC.
1: Ou se já estamos, não sei.
0: Não, é melhor não. A RUC é que tem a sua própria. Há de ter a sua própria posição. Provavelmente nunca construiu uma posição sobre a Nintendo.
1: Pois, já.
0: Mas, sendo uma empresa no grande espectro do capitalismo, muitas vezes tem de fazer dinheiro e para fazer dinheiro tem de. Empurrar um produto, uhum. Esse produto tem de sair o mais rápido possível para ter ali o apanhar os ritmos monetários de lançamentos. E o que é que acaba por acontecer? São jogos que saem muito pouco polidos, por assim dizer.
1: Fogo, então este último Scarlet, o penúltimo, aliás, o Scarlet e o Violet, eu joguei quando saiu. Foi um bocado uma desilusão. Foi, como é que é supor? Aquilo parecia tipo mesmo uma vergonha para eles, na realidade. Sim. Aquilo, tipo, era um. A qualidade do jogo era fraca. Em termos de gráficos, em termos dos frames.
0: Era uma coisa tão básica que mesmo que o jogo fosse mal jogável, tipo, salvava tudo. Que era só fazer os níveis dos ginásios e da progressão do jogo, visto que era um mapa aberto, ajustar a progressão ao. O jogador tipo, vai fazendo, por exemplo.
1: Mas eles fazem isso, eu acho.
0: Not really. Eu lembro-me de jogar e fazer o primeiro ginásio que acho que era o Derva.
1: Uh-huh.
0: E depois havia o de Bug logo ao lado.
1: Sim.
0: Mas eu fiz o Bug, o último. E eu lembro-me de estar tipo, com Pokémon de nível 50 e era tipo um nível 17.
1: A sério? Mas eu tenho a ideia que eles ajustavam isso.
0: O ajuste que eles fazem é tipo super fraco, não é um ajuste real, estás a ver?
1: Ok.
0: Tipo, isso para mim logo é uma coisa.
1: Isso é péssimo.
0: Eu acho que os líderes da equipa má, que na verdade nesse jogo nem é bem uma equipa má, eles são tipo teenagers.
1: São só uns punks.
0: São adolescentes, adolescentes meio punks, meio chateados com a vida. Eles. Esses aí, penso que eles ajustaram o nível e não. Uhum.
1: Não, isso aí está. Eu até tinha a ideia que os ginásios estavam, mas se calhar não.
0: É que eu lembro-me
1: não serão só tipo random trainers? Tipo...
0: Não, os random trainers também não estão ajustados, mas eu lembro-me tipo ir ao ginásio do. Aliás, estou a trocar a ordem.
1: Eu não sei se é primeiro o bug ou.
0: Sim, mas eu fui fazer o segundo primeiro. Ou seja, eu fiz o Derva e depois fiz o primeiro em último e aquilo era tipo a coisa mais fácil do mundo.
1: Se calhar o primeiro é que é suposto tu fazeres mesmo primeiro e como tu fizeste o primeiro em último. Se calhar um deles é estético, estás a ver?
0: Eu lembro-me de jogar e depois ir tipo, saltar logo para o último para ir ver.
1: Uhum.
0: E tipo, os Pokémons eram super altos.
1: Ok.
0: E havia, por exemplo, o da água nem dá se não fizeres uma ordem específica de coisas antes e etc. Por isso, aquilo é open, dá a ideia da open world, mas não é assim tanto.
1: Isto é, mais ou menos.
0: Nós estamos aqui a chegar ao final da primeira hora metade, não é? E eu queria passar esta canção de Revenant, de Loathe. Por isso, vamos ouvir agora isto e depois voltamos na segunda metade.
1: Uhum.
0: Até já. Até já.

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3: Boa tarde, Silvio. Está a ser uma hora de ponta bastante turbulenta. O acidente no sentido Boca-Esófago já foi resolvido, embora ainda implicar uma circulação muito condicionada. Abrandamentos na passagem pelo estômago, alguns alimentos menos bem mastigados têm entupido o acesso ao intestino, mas a sul, as consequências da feijoada do almoço ainda se fazem sentir, com muitas complicações na saída inferior.
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2: Boa tarde. Eram 2 doses de whisky, se faz favor.
3: Como eu estava a dizer, a reação entre o fósforo e o iodo origina um ácido forte que vai remover o hidrogênio e o oxigênio da pseudoefedrina.
4: Ah, era uma fresquinha, se faz favor.
2: Sim, mas no entanto há que notar que a P2P é composta por um anel aromático de benzeno ligado a um átomo de carbono.
4: Ah, olha, mas sabes, para evitar bolor no frigorífico, podes meter lá meio limão.
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6: E estamos de volta agora aqui para a segunda hora do CELAD, ainda Miguel Henriques e o Rocheta.
7: Olá, olá.
6: E vamos começar aqui por ler, se calhar, uns passatempos. Já tínhamos lido na primeira hora, mas quem está aqui de novo terá a oportunidade agora de ganhar estes bilhetes na mesma.
7: Exatamente. Favor. Temos 2 bilhetes para filmes aqui para oferecer no sorteio. O primeiro é o filme Digger, de Alejandro G. Inarritu. Rito, não sei propriamente, peço desculpa, Alejandro, por dizer o teu nome possivelmente errado. Portanto, para levantar este bilhete, tem de enviar um e-mail para secretaria@ruc.pt com o seu nome, cartão de cidadão e contacto. Tom Cruise é Digger, o homem mais poderoso do planeta, que depois de provocar uma catástrofe à escala mundial, se lança numa tentativa desesperada de reparar o mal causado e reconquistar o estatuto de herói. Contra o relógio, terá de encarar as consequências das suas próprias decisões antes que o caos que ele próprio desencadeou consuma tudo à sua volta. Com a marca visual arrebatadora de Inarritu e um elenco em grande forma, o filme promete cruzar o drama de grande escala com uma profunda interrogação moral numa história carregada de tensão do princípio ao fim. Este filme, esta sessão de cinema, irá decorrer no dia 2 de outubro às 21h30 na Casa do Cinema, cá em Coimbra. De seguida vamos para o segundo sorteio de filme. Este filme é Crash, de David Cronenberg, que será no dia 5 de outubro às 21h30, também na Casa do Cinema. Para o ouvinte se habilitar a ganhar o bilhete, tem que enviar um e-mail para secretaria@ruc.pt com o seu nome, cartão de cidadão e contacto. Um dos maiores êxitos da carreira de David Cronenberg e também um dos seus filmes mais controversos e polémicos. Adaptado do romance de J.G. Ballard, Crash é um filme demencial sobre o fascínio do sexo e da morte sobre rodas. Trata-se de uma macabra visão sobre a combinação entre erotismo e mutilação, autodestruição calculada e desejo sexual, morte violenta e acidentes rodoviários. James Ballard, ou James Spader, um produtor de filmes publicitários, tem um grave acidente de viação ao colidir com outro automóvel, que resulta na morte de outro condutor e deixa a mulher dele ferida. No hospital, Ballard perde-se à volta e volta a encontrar Helen Remington, ou Holly Hunter, a viúva de uma vítima mortal do acidente. Na sua campanha, a companhia conhece Von Elias Cotes, um cientista e fotógrafo fascinado pela beleza erótica dos ferimentos e das mutilações originadas por acidentes de viação. Ballard começa por se sentir curioso em relação a Von e às suas ideias de recriar acidentes célebres, com o que vitimou James Dean. E a pouco e pouco deixa-se contagiar pelo erotismo que emerge da insólita combinação. Portanto, para se habilitar a ganhar qualquer um destes bilhetes, tem de enviar para o e-mail secretário

0: Ora, muito bem. E agora, nesta segunda metade deste Sei Lá, vamos falar um bocadinho sobre algumas notícias. Iremos começar pelo Cristiano Ronaldo, mas antes de tudo isso, vamos ouvir aqui só duas musiquinhas. Vamos começar agora com Tank, de Tim Jensen, e a seguir iremos ouvir Wesley Theory, de Kendrick Lamar. Continuem por aí, vamos ouvir.
1: Até já.

0: E estamos de volta aqui. Acabamos por ouvir uma terceira música. Isto foi Night in Tunisia,
1: Banger,
0: de Jesus Molina, pelo menos interpretado por Jesus Molina, do álbum The Parting. Não está ligado?
2: Tá, mas baixa um bocadinho, meu.
0: Baixo?
2: Yeah.
0: Ok.
2: Está bem sensível.
0: Ok. Acho que agora já deve estar mais equilibrado.
1: Olá.
0: Yeah. Olá.
3: E como prometido, vamos falar agora um bocadinho sobre esta história do Ronaldo, não é? Porque ele
1: Exatamente.
3: Está aqui a fazer uma fita. Meu Deus. Parece mais novo que nós.
2: Eu diria que só falta o Cavaco Silva.
0: Só falta o Cavaco Silva.
2: O Ronaldo morreu. Só falta o Cavaco. Mas realmente
0: é verdade. Ele jogou um jogo. Jesus, mano, tirou aquele gajo.
2: Ele jogou um jogo, mano, tipo, parecia eu no sétimo ano, ou lá o que foi, quando fui jogar futebol com os miúdos mais velhos na escola. Sim. E tipo, me passam a bola a menos de um metro da baliza e mando a bola para fora da escola, tipo, porque era mesmo zarolho com a esquerda. E, tipo, é exatamente o que o Ronaldo tem sido nos últimos anos. Tipo,
0: só que é com os mais novos, ele vai jogar com os mais novos e depois fica lá à frente à espera.
2: E não faz nada. Ele fica lá à frente à espera com uma mini e uma cadeira daquelas de praia. Não faz nada.
0: Está aqui tipo 11 milhões de portugueses só a dizer tipo, deixa morrer o Ronaldo, por amor de Deus.
2: Deixa morrer
0: não,
2: o Ronaldo.
0: Eu quero ir para a frente. Mas pronto, felizmente é. Ele tirámos o Ronaldo, mas ele mesmo assim, ele quer dizer que foi por iniciativa dele.
2: Não, é 100%.
0: Ele daqui a 10 anos ele vai dizer: ah, não, eu não joguei na seleção porque eu quis sair. Não, nós sabemos, nós vivemos isto, nós sabemos.
2: Não,
0: não nos podemos esquecer que foi o Jorge Jesus que não o meteu e que desencadeou tudo isto. Obrigado, Jorge Jesus, já agora.
2: Tipo. Obrigado, Jorge Jesus. Se calhar Jesus é grande e existe.
0: Acho que temos a prova aqui.
2: Eu nem sou a pessoa mais de futebol de sempre, mas o Ronaldo, devido a toda a sua personalidade e controvérsia, sendo uma pessoa, pá, que realmente tem demasiado poder, ele não usa propriamente, tipo, o poder dele é muito cultural e as coisas que ele diz, pá, são bastante superficiais, mas ele não estava lá a fazer nada.

0: condenado e ele tem, pronto, aqueles casos todos em tribunal, no tribunal americano. Não sei se estão a par, mas também não acho que vale a pena estar a entrar por aí, mas acho que só aí é razão suficiente para não ser propriamente fã do Ronaldo. Mas realmente, tipo, o Ronaldo, já no ano em que nós ganhámos contra a França, não jogava nada, vou ser muito honesto. Ele não fez nada nesse torneio. O Éder
1: marcou,
0: que desapareceu logo, é que marcou o golo. O Ronaldo teve o jogo todo a chutar no biberon e não fazer nada.
1: Ele saiu lesionado nesse jogo também, se não me engano.
0: Sim, sim, mas é que os tipo 80 minutos, 70 minutos antes, ele não fez nada.
1: Já não me recordo, mas é capaz, acredito.
0: Eu vivi isso. Isso foi tipo o jogo de futebol que eu mais vivi na minha vida.
1: Fogo.
0: Tipo,
1: foi há 10 anos atrás.
0: Yeah. Eu tinha tipo 18 ou 19 anos.
1: Yeah.
0: Tipo, primeiro ano de posso fazer o que eu quero e o meu pai tipo, não me vai chatear muito porque ele está a trabalhar. Tipo, eu vou para a casa, tipo, vou dormir à casa de um amigo e tipo, faço bué as neiras. Pá, eu lembro-me de estar a celebrar isto em quarteira, que eu sou de quarteira, e pá, lembro-me de ver pessoas a tipo, subir para cima de carros de pessoas random, todos malucos. Tipo, foi mesmo uma coisa diferente. Foi de uma celebração. Pronto, normalmente é as equipazinhas de futebol, e é o Benfica, e o Porto, e o Braga, e o Sporting, não sei o quê.
1: Quem não estava à parte do futebol ficou completamente confuso, né?
0: Exatamente. Tipo,
1: estamos a revoltar-nos.
0: É uma revolução. Bem, mas eu lembro-me de achar mesmo piada, mas lembro-me, tipo, vagamente desse torneio, e ele, tipo, marcava, mas nunca era assim os melhores golos, era assim.
1: Ele estava, agora estes últimos anos, ele está só lá mesmo a finalizar o que ele conseguir finalizar.
0: Ele agora está lá na Arábia Saudita ou no Dubai, ou lá o que é, fazer bué milhões. Meu primo, shout out Bruno, Loki arranjou um trabalho para ir trabalhar como treinador para uma dessas equipas.
1: Sério?
0: Ele é vice-presidente agora do Quarteirense, que é bem engraçado. Holy. Ser vice-presidente de uma equipa tipo de distrital podre, mas pronto.
1: Interessante. Como é que será? O que é que ele faz? Como é que é o dia-a-dia dele?
0: O dia-a-dia dele cá, ele ainda está cá. Ele ainda tem de dar tipo acabar a jornada à equipa. Mas ele basicamente cá é o GM do Quarteirense, tipo, é não o treinador, mas a pessoa que faz as contratações e tipo, se pensares numa empresa, o CEO, que é o gajo que não faz nada, é o presidente, e o vice-presidente é o CFO, que é o que faz o trabalho todo.
1: Certo, sim.
0: E o CEO dá a cara, mas o CFO

0: Os níveis todos de futebol de treinador. Foi tirando todos. Ele já foi treinador num escalão qualquer da Federação Portuguesa do Algarve de futebol.
1: Ok.
0: Ele era guarda-redes boianos. Eu também fui guarda-redes por causa dele quando era puto. Porque nós temos 7 anos de diferença, mas ele era tipo meu primo, mas era older brother, estás a ver?
1: Ok.
0: Ele agora tem 2 filhos e está casado e tem grandes empregos, está-se bem.
1: Aí, mano, o que é que interessa? Yeah. Também podes ter isso daqui a 7 anos.
0: Não.
1: Estavas-te a comparar a ele agora mesmo?
0: Não, eu estava tipo. Ele antes era. Eu vi-o como um miudinho, agora ele é tipo um grown-up que tem um job todo, não sei o quê. Claro. E tipo.
1: Ele é 7 anos mais.
0: 2 filhos. Já, 7 anos. E depois o meu outro primo é 14, é tipo 777.
1: Ok.
0: Boé religioso, faz bué sentido com a sala da minha família, que é tudo PSD e CDSPP. Quer dizer, low-key. Pá, isto é o que vale o que vale, mas eu convenci a minha avó a votar no Bloco de Esquerda uma vez. Tipo, fui com ela a votar e eu tipo, expliquei-lhe porque é que ela tinha de votar no

0: tentar sem propriamente mentiras dar mais rendimento de reforma e coisas assim do género. E eu tipo,
1: ela
0: ouviu esquerda e ela votou bloco de esquerda. Ela tipo, ah, este aqui de esquerda, é este. Estás a ver?
1: Foi, ainda bem que temos um que diz esquerda no nome, para ficar confuso, não é?
0: A minha avó, pronto, vinha das colónias e não sei o quê. E então, tipo, tem aquela. Cenas bué patriarcais e não sei o quê. O meu avô era tipo, tu não podes votar a nada que não seja no PSD, tipo, senão não falo mais contigo e faço birra como o Ronaldo, estás a ver? Então a minha avó tipo, ficou assim bem programmed. Tudo o que ela ouvia era

0: Estás a ver?
1: Ok, ok, fogo.
0: Aquela.
1: Seguirem para o extremo.
0: É um bocado tipo, as pessoas mais pobres estão um bocado saturadas normalmente com o sistema, que eles veem tipo, pá, isto não dá para nós, mudança, estás a ver? Yeah. Querem uma mudança e é o que é oferecer melhor, estás a ver?
1: Sim, sim.
0: Pá, mas eu estava a pensar há bocado. Estou a falar bué, peço desculpa.
1: Não, por favor.
0: Estava a pensar há bocado na notícia do Ronaldo. Ele todo tipo, agora desejo sorte aos meus colegas e à equipa de Portugal, não sei o quê, mas com o seu tempo irei explicar porque é que eu saí, não sei o quê.
1: Yeah, pois foi, ele só queria tempo para poder tipo, explicar como isto não tinha sido o que obviamente é.
0: Yeah.
1: E é tipo ele só a ser petty, ele só a ser um puto.
0: Pá, nós estávamos a falar em off do Hard Times, acho que é New York Hard Times, ou um bocado assim.
1: The Hard Times,
0: é só The Hard Times. O The Hard Times é assim um canal de notícias a gozar com as notícias, na verdade. Eles têm algumas notícias verdadeiras, mas...
1: Acho que é tipo tudo irónico, mesmo de forma irónica.
0: É tipo quase tudo irónico, mas depois tem algumas coisas de verdade.
1: Real news,
0: eles têm tipo... Tudo o que eles falam parece esta notícia do Ronaldo. É tipo, Ronaldo não jogou um jogo... fez birra com o Jorge Jesus e ele não cedeu, então saiu da equipa e fez um post muito ameaçador e desejou sorte no fim.
1: Que amado, tipo,
2: isso seria um título, mas é em inglês, mas
0: só que bué da grande. Pá, e
1: nós esperámos a arte do artista e Steven Tyler é uma porcaria, não é mesmo?
0: Eu pensei exatamente isso com o Ed Sheeran. Tipo, o Ed Sheeran tem um bom álbum, na minha opinião. O álbum Laranja, que eu não sei o nome, que tem o A-Team. Pá, essa canção que para mim, quando eu era puto, foi uma coisa tipo: epá, isto é bué profundo e não sei o quê. Isto estamos a falar puto, tipo 12 anos, não sei. 12, 13, não tenho certeza quantos anos é que eu tinha quando essa canção saiu. Mas eu lembro-me de ouvir aquilo e ficar tipo: isto é super profundo. E ele tipo: pá, coitada da senhora que ele está a falar e não sei o quê. Epá. Ok, temos de separar a arte do artista, literalmente. Uhum. Aí, nesse caso, mas tudo o resto.
1: Acho que é self-title, acho que é Ed Sheeran o nome desse álbum.
0: Ok. Pois tudo o resto, a partir daí, na minha opinião, não me diz nada.
1: Agora também teve controvérsia. Não sei se estava a pesquisar, nem sequer.
0: Era aí que eu queria chegar.
1: Ok, esta controvérsia que acho que ele tinha. Ele deixa. Tipo, acho que ele tirou o Macklemore da tour dele, não era?
0: Foi tipo, fizeram pressão das pessoas, as pessoas que estavam. Pá, eu por acaso falei com a Kat num sei lá sobre isto também. Okay, mas tudo bem, eu posso fazer assim um resumo, um apanhado.
1: Por favor.
0: Portanto, o Macklemore faz imensos discursos para a Palestina nos seus concertos, mas acho que neste concerto em específico só fez um no fim de acabar o seu. Ele estava a ser o opening act para o Ed Sheeran. E conforme ele está a acabar, ele faz o discurso para a Palestina, não sei o quê, tudo bem. No dia a seguir, tipo, a malta da tour. Ou seja, os donos dos recintos, ou seja, estádios neste caso, que onde eles iam tocar, começaram a fazer muito protesto, a dizer tipo isto não é nada e não sei o quê, isto é super mau, etc. Ou que o Ed Sheeran diz tipo ao Macklemore: ou paras com isto ou vais ser expulso. E o Macklemore tipo: não vou parar, isto é tipo quem eu sou, é a cena que eu faço. E o Ed Sheeran meio que disse: ok, então pá, não vais poder tocar porque eles não deixam tocar se tu fores e não prometeres parar isto. E o que despertou uma reação que foi impulsionou uma reação com o resto dos openers do Ed Sheeran, que foi começou toda a gente a desistir.
1: Porque ele cedeu.
0: Exato.
1: Ele cedeu tipo ao pessoal que está.
0: E não só, porque ele começou com uma atitude super tipo falaciosa a dizer: ah, os meus concertos são para ser despolitizados e não sei o que mais. E é uma completa mentira. Ele literalmente já fez concertos na Ucrânia pela paz e não sei o quê. Que é tipo, pá, isso é uma cena super politizada, simplesmente. Isto, outra vez, é a minha opinião, não tem de ser necessariamente a da rádio, apesar de eu saber que não há de diferenciar muito. Pá, a única diferença é que as pessoas na Ucrânia são brancas e na Palestina não. E pá, em Israel eles não estão propriamente a morrer, na Palestina estão, na Ucrânia e os russos e ucranianos estão a morrer os dois. E pá, nestes quatro sítios, três, na verdade, o isn't real. Estes três sítios, na verdade, o que está a acontecer é que pessoas estão a morrer porque isto já é outra vez o que eu estou a dizer, não representa necessariamente a visão da rádio. Estas pessoas estão a morrer por causa do imperialismo capitalista, por isso simplesmente é o que é. Tipo, é preciso expandir.

0: ir mercado na Ucrânia, Donbass e outros sítios têm muito petróleo que a Rússia quer. E do outro lado tens os Estados Unidos e a Europa a querer também isso, e o que está a acontecer é que a Ucrânia está a ser tipo um país onde se está a dar uma guerra sobre dinheiro, e que o próprio país utiliza o nacionalismo para mobilizar as pessoas, mas as pessoas já não caem nisso. E na Rússia é a mesma coisa, tipo, isto vale o que vale, mas em ambos estes países é ilegal estudar marxismo. Eu vi uma notícia recentemente de uma pessoa que foi presa durante 25 anos porque escreveu um artigo em que dizia basicamente que a guerra era má, um ucraniano. Ele disse tipo, a guerra era má, não vamos conseguir nada com isto, e ele foi preso durante 25 anos. Yeah. Isto foi um salto bem grande do Ed Sheeran para aqui, mas a piada do Ed Sheeran foi mesmo que ele depois começou a fazer-se de vítima. Ele tem vídeos muito, muito constrangedores de ver, em que ele tipo está obviamente a ler um guião do ecrãzinho onde ele mete as letras, está a saber? Tipo, mesmo muito, muito cringe.
1: Eu vi tipo embarrassing dele, tipo a chorar e dele a cancelar a tour.
0: Sim, ele depois teve que cancelar a tour na mesma por causa de mau tempo, que é... pronto,
1: que
0: perfeito.
1: Ele tinha cancelado porque todos os outros artistas depois se juntaram em sair da tour.
0: Não, ele continuou a fazer a tour, só que sem opener, basicamente.
1: Ah, é? Era só ele e o opener, então?
0: Yeah, era sempre um opener act e depois ele. E ele começou a fazer sem opener e fazer grande birra sobre isso, mas pronto.
1: Ok.

0: Yeah. Bem, Ed Sheeran, come on, man.
1: Yeah. Pá, isto fez-me lembrar. Eu tive a ver um podcast no outro dia que eu achei bem interessante, que era sobre pá, os movimentos comunistas e trabalhistas na América. E tipo, a América é aquele país que toda a gente pensa, ah não, isto é super liberal e não sei o que mais. E é, sim, tipo, os últimos 100 anos só de tipo, chamada luta de classes, pá, é tão rico em acontecimentos. E eu realmente recomendo, se forem ao YouTube, chama-se Class War in the USA. Pá, é super longo, tem 1 hora e 58.
0: Ok.
1: Mas é muito fixe, é muito interessante. Acaba por desmistificar um bocado a América, porque a ideia que nós temos é, a barriga do monstro, ou o coração do monstro, que é tipo a máquina capitalista, ou whatever, aquelas metáforas todas. Mas é que na barriga do monstro também há revolta, na verdade. Tipo, não há tanto aquela cena como as pessoas pensam de, as pessoas tipo, estão no sítio mais rico, logo acomodam-se. Não, as pessoas até aí são oprimidas e manifestam-se contra a opressão de fora. Tipo, lembrar que quando houve a guerra, a invasão ao Vietnã pela América, sim, dentro da América houve, aliás, o Civil Rights, o movimento de direitos civis que nós conhecemos, as bandas de acid rock e psy rock e artistas como Bob Dylan e Jimi Hendrix e etc. Isso nasceu de eles cresceram por causa de, eles diziam realmente o que as pessoas queriam ouvir. Eles advocavam pelos direitos civis e estavam contra a guerra muito abertamente, e faziam coisas, pá, muito fixe. Os Jefferson Airplane está na Wikipédia deles. Eu lembro-me de ver isto, tipo, há imenso tempo, porque quando eu fiz para aí um trabalho na faculdade, eles nos fim dos seus concertos davam sempre, emprestavam, ou muitas vezes nas suas torres emprestavam o seu aparelho de som para pessoas depois irem fazerem palestras em manifestações contra a guerra do Vietnã e pelos direitos civis. Tipo, há aqui uma ligação muito forte entre estas duas coisas, não é? Este movimento rock. E é super punk, na verdade. Tipo, o punk que nós pensamos, isto é um bocado antes, I guess, isto é nos anos 60. Pá, isto é super punk, é uma coisa super contra a opressão, que vai de mão em mão com o movimento em si. E hoje temos os Kneecap, temos os Macklemore, que a música é super diferente. Temos imensas bandas, houve no 2023, 2024 e acho que 2025, não tenho certeza, sobre 2023, na verdade, tem acontecido tipo um mini festival que leva bandas muito, muito importantes. Tipo, no nicho do punk extremo americano e do screamo, como Jerome's Dream, Portrayal of Guilt, Page 99, Majority Rule, coisas assim do género. Orchid não, porque pronto, infelizmente já não tocam, acho eu. Mas Orchid adorava também que fosse. Mas isto, pronto, na América, são festivais que é Punks for Palestine, e é tipo as bandas maiores do subgénero são as bandas que vão lá.
0: Ok, então estamos a rever isso novamente também, um bocadinho esse movimento a estar muito popular, porque é o que o pessoal se enquadra, não é?
1: Exato, tipo, as pessoas não vão. Tipo, os músicos não são, por mais underground e contraculturais que sejam, não são uma coisa à parte da cultura em si. Então, não sinto que vai sempre haver aqueles que são apolitizados, porque isso é parte da cultura, os que são para uma coisa, para outra, mas pá, quando a maioria das pessoas começa a ter uma certa posição, a não ser tipo aquela cultura muito popular que é paga, por assim dizer. Pá, toda a ciência social, eu estudo sociologia, posso dizer com certeza que a maior parte das coisas assim culturais, tipo, existem da forma que existem porque há dinheiro envolvido. Tipo, isso é uma coisa que é tipo dado por garantido, estás a ver? Os interesses de quem tem mais dinheiro são sempre os interesses que são demonstrados, ou como Marx diria, a ideologia dominante é a ideologia da classe dominante. Pronto, e a verdade é que o mundo encontra-se numa contradição tão grande que a ideologia da classe dominante já não é bem a ideologia.

0: maioria dominante. Tipo, sempre. É a mesma em muitas formas, mas há muitas partes que deixam de ser. Uhum. Até porque, pronto, eu diria que uma grande parte, uma boa parte dos capitalistas também devem ser contra genocídios, penso eu, por exemplo. Uhum. Sim, claro. E guerras e coisas assim do género, porque o peace and love acaba por ser uma coisa bastante imagem de marca do liberalismo.
1: Sim, sim, sim.
0: Mas pronto, isto foi aqui, deu uma volta bué, bué para o lado.
1: No worries,
0: o que é que tens aí para meter?
1: Eu tenho aqui, olha, estava aqui a pensar em meter The Smile um bocadinho. Tenho aqui esta música Read the Room. Vamos então a isso, é do álbum All of Eyes, lançado em 2024.
0: Vais meter só uma canção?
1: Se calhar até vou meter outra, mas eu depois digo qual é que é a segunda que eu vou
0: meter. Posso sugerir? Posso sugerir?
1: Claro que sim.
0: Há uma banda chamada Brittle Stars. É uma banda, pá, eles tiveram atividade nos late 90s, no fim dos anos 90. Uhum. São uma banda tipo assim, de um indie pop, rock, não bem shoegaze, mas mais para o dream pop, bastante
1: fixe.
0: E female vocalist e não sei o quê, mas eles meio que, pá, não conseguiram land aquele record deal na altura, muito fixe, então passaram ao lado da grande maioria da cultura, e eles têm um álbum 2000 e um álbum 2006. E a canção que eu ia sugerir é Tripping Me Up, de Brittle Stars.
1: Tipping Up the Beatles Stars, ok.
0: Vamos ouvir essa a seguir. Primeiro, vamos ouvir The Smile.
1: Ok, primeiro The Smile, Read the Room. Continuem por aí.
0: Até já.

0: Ainda tenho aqui o hard time.
1: Estás a apagar a história.
0: Estamos aqui ainda com o Hard Times aberto. Está aqui um título que vou ler, que chama Wendy's Employees Undergo Mandatory Brand New versus Taking Back Sunday Training.
1: Oh não.
0: Yep, está aqui a ficar
1: dark emo. Pá, isso é um bocado a gozar com os brand new. Os brand new que têm aquele pronto, isto é um nicho bastante pequeno que nós estamos aqui a falar, mas os brand new que o vocalista Jesse Lacey teve envolvido em muitos casos de assédio sexual e pedofilia.
0: Exatamente.
1: Infelizmente, porque eu quando era puto adorava, e agora sempre que ouço fico um bocado desconfortável.
0: Nunca entrei na... Tipo, eu ouvia o meu metalcore e o meu emo, mas brand new não era uma cena que eu ouvia. Mas eles eram, eu acho que mais tarde vinham ouvir, e pelo que eu me lembro do que eu ouvi deles, eles eram muito parecidos com os Bring Me The Horizon na fase deles metalcore. Não sei.
1: Não, eu não diria tanto, honestamente. Acho que é bastante mais leve.
0: Ok.
1: Brand new tem partes gritadas, mas no geral são músicas muito trauma religioso e tipo introspeção. Às vezes parece que aquilo está a roçar numa cena quase evangélica, não sei explicar muito bem, ou tipo trauma com isso. Pá, eles são de um subúrbio qualquer de
0: uma, Nova York.
1: Nova York, exato.
0: Long Island.
1: Exato. Que é, pronto, é uma cena um bocado é um rough place, é um sítio merdoso. Mas pronto, tipo, o Jesse Lacey foi de Taking Back Sunday e depois eventualmente foi para os Brand New e ele era tipo a pessoa principal que compunha a música dele. Isto é mesmo uma coisa que se tem de separar muito bem o artista da sua música, porque a sua música é tipo, tem conteúdo interessante e sobre um bocado kafkiano e dostoievskiano. Estás a perceber? É muito sobre
0: existencialismo.
1: Existencialismo e tipo, tem muita parte sobre romance falhado e coisas assim do género. Eu não sei, conhecendo a pessoa é um bocado tipo, pá, ok, esta pessoa está muito mal de saúde mental, tipo, que está a escrever estas canções, e ele tem ali álbuns que tem canções tipo o Sowing Season e coisas assim do género. São álbuns super pesados, por assim dizer, em termos líricos, mas nem é o mais pesado tipo em termos instrumentais.

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1: Boa tarde a todos, são agora 2 da tarde. Vamos agora continuar com mais uma emissão assistida aqui na Rádio Universidade de Coimbra, na RUC, sempre sintonizados nos habituais 107.9 FM, online em RUC.pt. O meu nome é Luís Pereira e vamos começar com um bocadinho de música e continuamos já com mais música e mais conversa nesta emissão assistida. Vamos começar com Window Seat de Erykah Badu. Até já.

E foi Green Eyes de Erykah Badu, a última faixa do seu álbum Mama's Gun, que saiu em 2000. Este álbum foi também lançado no contexto dos Soulquarians, que era uma coletiva de artistas com uma visão semelhante, que gravaram projetos no Electric Lady Studios, este estúdio lendário, e que se juntavam também informalmente para gravar faixas e contribuir para os álbuns uns dos outros. Ao mesmo tempo que Mama's Gun de Erykah Badu foi gravado no Electric Lady, também Voodoo de D'Angelo e Like Water to Chocolate de Common, dois LPs também clássicos desta altura, foram gravados sempre com alguma contribuição de Erykah Badu, e é esta partilha entre estes artistas que também elevou os sons dos outros. Vamos continuar esta emissão assistida com mais música. Vamos ouvir Blue Train de John Coltrane e voltamos já de seguida. Até já.

0: académico, não é? Mas acho que se há eventos que definem estas duas situações são os cortejos que acontecem em cada uma delas, que é no domingo, nos domingos das duas semanas, tanto da Semana da Latada como da Semana da Queima. E entre essas duas, qual é que tu preferes?
1: Bem, antes de começar a dizer qual é que eu prefiro, eu queria dar umas certas razões que eu acho do porquê a queima é mais importante e porquê que é mais adorada. Bem, eu diria que a queima é muito mais importante porque define o fim de um, vou dizer algo muito dramático, o fim de um ciclo.
0: Sim.
1: Não é? Como estudante, pode ser do primeiro ano, mas por exemplo pode ser do terceiro ano ou o que for.
0: Sim.
1: E é o fim do ano mesmo.
0: Sim, e o final desse ano é sempre celebrado de forma diferente dependendo do ano, não é?
1: Sim. E pá, tu tendo grandes notas ou tendo

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12: Vamos agora continuar esta segunda hora da emissão assistida. São agora 3 da tarde e vamos sempre continuar com muita conversa e muita música aqui, sempre sintonizados nos habituais 107.9 FM, online em RUC.pt. O meu nome é Luís Pereira e estou aqui com o Dinis, convidado da RUC. E vamos começar com um bocadinho de música. Vamos começar com o Moaning de Charles Mingus e da sua Big Band. Voltamos já de seguida. Até já.

0: ali o ano passado. Bem, primeiro podemos falar sobre Devil May Cry,
1: da série. Sim, acabou por ser uma adaptação muito controversa, que eu lembro-me.
0: Sim, se quiseres dar a tua opinião primeiro, depois eu dou a minha.
1: Sim, certo. Eu nunca contactei muito diretamente com Devil May Cry, sendo muito sincero, que por acaso é assim um bocado ínfimo por ter uma coletiva de fãs que de facto não tocam no material original, não é? Que dizem que eu gosto de ver esse Devil May Cry, mas depois acabam por não tocar nas coisas. Mas é... É assim, eu acho que é extremamente importante, é super influente já desde o primeiro lançamento, que eu penso que mesmo no início da década de 2000, não é? Com o Devil May Cry 1, que foi extremamente influente para toda a cultura de jogos e afins desde então. E como tu disseste, houve uma adaptação de anime, não é? De uma franquia que assim tão grande e titânica. E do pouco que sei, sei que tem alguns problemas de fidelidade ao material original.
0: Bastante.
1: Não é? Mas como acabo por não saber assim tanto, acho que podias falar tu sobre isso se tiveres conhecimento.
0: Sim, sim. Bem, vou dizer desde já, a série Devil May Cry já tem duas temporadas, ou seja, isto já teve algum tempo para ser planeado, já foi muito debatido, e já que tem duas temporadas parece ser algo que eles vão querer continuar ainda mais. Bem, eu só vi a primeira temporada, vou ser muito honesto, e eu não achei que... Não foi terrível, foi minimamente enjoyable, porém houve muitas coisas que sempre mexeram comigo, que me deixavam um bocado atrás.

0: na parte de personalidade e na parte das interações com o Dante, principalmente, são muito diferentes. Mas lá está. O principal sobre isto é uma culpa da Netflix por adaptar, porque isto é uma adaptação em si.
1: Certo. Então, aliás, a adaptação em si foi feita muito por dentro, por parte da Netflix, ou eles só se apropriaram de alguns direitos mais externos?
0: Acho que essa é uma boa pergunta, mas
1: por acaso posso
0: pesquisar? Eu, no meu achismo, vou dizer que é a maior parte da Netflix, porque quando a Netflix faz estas adaptações é muito mais... por exemplo, desta de Devil May Cry, que é mesmo uma série original da Netflix, eu acho que é muito mais parte da Netflix.
1: Certo, tipo, se calhar também tem assim um historial de às vezes ter algumas falhas nas adaptações, não é?
0: Sim, mas eu também queria dizer que a Netflix também tem umas certas adaptações que são bem entregues, como Devil May Cry Baby, que não é Devil May Cry.
1: Sim.
0: E Cyberpunk Edge Runners, que também vai ter a sua segunda season.
1: Vai ter a segunda season, não é? Que é assim um anime que também quebrou completamente, foi enorme.
0: Acho que é um dos animes que mais quebrou a bolha e que partiu este tipo, este diferencial de pessoas para, de jogos e animes, e aí tornou tudo muito mais junto, tanto collabs entre jogos, etc. Mas há um caso muito recente, que é o de Jojo Still Ball Run.
1: Sim.
0: Do segundo episódio, e lá está, isto não é bem uma, isto não é bem uma adaptação da Netflix, porque é o que está original. Mas eles têm muita influência agora em Jojo.
1: Sim.
0: Especialmente na escolha das músicas.
1: Exato, que acaba por ser uma dimensão que é extremamente importante e adorada pelos fãs, não é?
0: Sim, bem, o autor do mangá de Jojo, Hiroyuki Araki, que é muito famoso.
1: Sim.
0: É muito conhecido por fazer as suas referências musicais, como Killer Queen, Black Sabbath. Eu podia ficar aqui meia hora só a falar das referências musicais que o Araki tem.
1: Sim.
0: E, mas outra coisa muito especial dele é que pronto, o anime tem as suas openings, as suas aberturas, e as suas outros, as suas músicas de acabar o episódio.
1: Sim, de conclusão.
0: E até esta parte, até esta season mais recente, o Araki escolhia todas as músicas que apareciam no final do episódio. Isso era uma parte especial de fã com autor, mesmo sendo no anime e não no mangá. Porque pronto, o Araki ainda escreve o mangá, mas é um pacing muito mais lento. Ele também está a ficar velhote.
1: Sim.
0: Já agora, fun fact: sabes que Jojo já existe desde a Guerra Fria?
1: É verdade, por acaso sabia. Já vi alguém comparar isso.
0: É incrível.
1: É absurdo, não é? E faz sentido, porque Jojo bebe muito aquilo que é cultura ao longo dos anos.
0: Exatamente.
1: Certo? Cada parte ou temporada tem muito de relação, seja ao estilo, ou seja, a forma como as personagens são desenhadas. Acho que mesmo os body types, não é? Estão muito associados a décadas diferentes.
0: Sim, o Araki sempre teve essa especialidade, não só da música, mas também do traço dele, que é muito icónico. Acho que diria é o mais icónico dos mangás até hoje. E lá está. Mas sobre a Netflix, eles adaptaram e eu tenho visto muitas mais críticas do que elogios.
1: Exatamente.
0: Já que esta season, que é Still Ball Run, é uma season muito sensível para os fãs de Jojo.

0: E agora parece que o Araki tem menos poder sobre Jojo. Ou seja, a
1: Exato.
0: Netflix pode cometer alguns erros e alguns acertos. O que é que tu
1: Sim.
0: achas?
1: É assim, tendo em conta o historial, não é? Todo este. Todo este processo e todas as várias adaptações que já ocorreram antes por parte da Netflix, eu acho que de facto tenho assim um bocadinho de medo daquilo que pode acontecer, não é? É fácil perder um bocadinho daquilo que é a visão original do Araki, sendo que ele não tem tanto poder dentro daquilo que é a adaptação agora. E isso é perigoso sempre, não é? Mas. Se houver de facto pessoas que são verdadeiramente apaixonadas e que entendem a visão e aquilo que Jojo tem verdadeiramente e autenticamente ser, eu acho que estamos em boas mãos. Acho que vai depender completamente de quem está à frente. Mas mais uma vez, estando assim associado à Netflix, é sempre um bocadinho difícil de. Difícil de encontrar estabilidade, não é?
0: Sim.
1: Sim, mas é basicamente isso. E acho que fundamentalmente também na escolha das músicas, acho que é aquilo que é um bocadinho perigoso, definitivamente.
0: Sim, eu não queria ser aquele gajo a generalizar, pronto, serviços de streaming como maus adaptadores, mas de certa forma acaba por ser um bocado verdade, porque muitas das vezes eles vão querer ir mais para o público em geral e não tanto para o público da série em si,
1: Sim.
0: o que eu acho que já é um erro. Porque Jojo é gigante, já
1: Ah, sim.
0: desde muito tempo.
1: Tem um público muito extenso, não é mesmo?
0: Sim.
1: Acho que sim.
0: E lá está, esta parte de Still Running é muito sensível para um fã de Jojo. Porque muitos gostam de dizer que é parte, ou seja, a série, que o Araki teve o seu melhor desempenho, tanto em writing, tanto em personagens, história, power system. Ou seja, é algo que até ao detalhe vai ser criticado para a Netflix e isso já é inevitável. Por exemplo, neste segundo episódio houve partes que foram cortadas que pessoalmente eu nem acho que são cenas tão importantes,
1: Sim.
0: mas que eu já vi pessoas a reclamar sobre. E epá, eu acho que também é um bocado inevitável que a Netflix não vá receber críticas.

0: pronto, já errou desde o começo com o Silveron. Já devia ter sido semanal, desde que lançou, porque, epá, nós sabemos que Jojo e outros animes são muito... têm uma fanbase gigantesca. Nós vimos Jujutsu Kaisen, que hoje em dia deve ser o anime mais famoso mundialmente.
1: Sim.
0: Mas lá está, não é que o anime não tenha público, quando não há nenhuma série a ver, mas há sempre mais público, há sempre mais hype e etc. quando estão a acontecer episódios semanalmente.
1: Uhum,
0: ou seja, eu acho que é uma má jogada ter feito um episódio que, pá, foi um episódio maravilhoso, o primeiro, Jojo.
1: Sim.
0: Mas ter deixado os fãs em um hiato de

E, como tu disseste, está relacionado com literatura, especificamente literatura clássica, que é manifestado neste jogo através de cada uma das personagens, sendo que cada uma destas personagens é extraída de uma obra de literatura clássica, não é? Temos personagens a encarnar o próprio Dom Quixote, o

0: E também, como tu disseste, há os cantos, não é? Que são secções do jogo focados na história de cada uma destas personagens, que no fundo tu disseste que são extraídas também dos livros originais, do material de fonte, mas que no fundo também são um bocadinho adaptadas, não é? E as próprias personagens são adaptadas para a visão que a Project Moon tem para este jogo, não é?
1: Sim, lá está. Eu queria... Nós temos esta conversa sobre o Heathcliff.
0: Exato.
1: E nós conversámos porque eu não li o livro, sim, mas tu, pelo que eu percebi, tu tens algum conhecimento.
0: Sim, sim.
1: E eu tive uma pergunta que é... Nem em Limbo's Company, o Heathcliff...

0: devias definitivamente ler o livro. E recomendo a qualquer pessoa, é ótimo e tem imensa complexidade. E é escrito de uma forma que é muito acessível aos nossos sentimentos. Acho que é algo ótimo.
1: Sim. Outro exemplo que também tivemos a falar mais recentemente e que queria dar uma menção a um amigo nosso que leu esta obra, que é do O Estrangeiro, com o personagem Omar Salt, não é?
0: Exato.
1: Que agora também está a ter o seu canto e há muitos elogios na comunidade Limbo's Company. Porque este canto não só está a ter muita relação com outros jogos da Project Moon, principalmente Lowry of Ruina, como também está a ter muitas menções sutas e bem postas do próprio livro.
0: Sim, é um livro que é uma referência e é extremamente adorado por toda a filosofia do absurdismo de Camus, não é? E ver a forma como está a ser adaptado em Limbo's Company acho que é muito interessante e é muito arriscado também, ao mesmo tempo. Acho que o trabalho que a Project Moon está a fazer é ótimo, mas é sempre muito difícil pegar em algo monumental e com tanta história, análise e influência por trás e transmitir isso para o jogo que estão a tentar fazer, com o formato que estão a tentar fazer. Acho que é um trabalho extremamente honrável e merecedor de elogio.
1: Sim, mas lá está. Eu acho que é muito mais fácil, por exemplo, nós tivemos a falar de certas adaptações. Eu acho que é muito mais fácil ter uma adaptação que queres deixar claro que queres ter os teus detalhes e também fazer algo original que já existe do que fazer algo que já existe e meter coisas tipo muito mínimas originais.
0: Sim.
1: Enquanto isso, a Project Moon sempre cuida desse recado, porque eles sempre metem algo muito original deles, que é muito inimigos muito viscerais e não só sequências de história e de arte muito, muito, muito icónicas, porque o traço de arte da Project Moon, isto é mais de alguém que joga o jogo e é muito icónico o traço de arte, mas para quem está na internet às vezes dá para ver que é uma coisa da Project Moon só pelo estilo de arte e pelos personagens. Mas sim, eu acho que a Project Moon sempre faz bem isso e este canto tem muito potencial para ser um dos favoritos da comunidade.
0: Sim.
1: E lá está, e novamente voltando, de certa forma isto também, esse é um dos casos que quero ler o livro por causa do canto do jogo.
0: É fantástico e é vai explodir a cabeça, é fenomenal. E espero que vá de encontro às tuas expectativas. Estávamos a pensar também passar música do jogo, porque o jogo depois tem música associada sempre
1: bastante
0: aos cantos em si, não é? Ao final dos cantos. Íamos passar Through Patches of Violet de Millie, não é?
1: Certíssimo.
0: Ok, então vamos escutar esta faixa agora e estamos também quase a chegar à conclusão desta nossa emissão assistida de dia 1 de outubro, quase a chegar agora às 4 horas, e vamos ouvir Through Patches of Violet de Millie. Até já.

E estamos a escutar Les Evanescence de Aphex Twin. Estamos quase a terminar agora esta emissão assistida, quase a chegar às 4 da tarde, e de seguida continuamos com um bem fresquinho e com a programação habitual, sempre sintonizados nos habituais 107.9 FM, online em ruc.pt. Obrigado por estarem desse lado e continuem por aí. Até já.

Boa tarde a todos. São agora 4 da tarde deste dia 1 de outubro. Nesta quinta-feira vamos agora começar o Bem Fresquinho aqui na RUC, sempre sintonizados nos habituais 107.9 FM ou online em RUC.pt. Este é um programa de música deste ano de 2026 e vamos ter muitas novidades e música recente. Vamos começar com Tell Me The Underscores do seu álbum You.

Vamos agora escutar Body Feeling de Underscores, que segue a Love Field desta mesma artista. São faixas do seu álbum You, que saiu este ano.

E foi Creep de Frost Children do seu EP Tweaker Poem. Vamos escutar mais música deste ano de 2026, sempre sintonizados nos habituais 107.9 FM ou online em rogue.pt. Vamos escutar All Speakers Go to Heaven do álbum C de Lucy Bedrock, que saiu mesmo recentemente. Até já.

E foi com o Poison deste álbum C, de Lucy Bedrock, que saiu agora recentemente. Vamos agora escutar Screenshot, esta música live, do álbum Delinquences, de Swans. Até já.

Estamos a escutar Delinquencing deste álbum live dos Swans que lançou este ano e estamos quase a terminar este bem fresquinho, agora quase

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Muito boa tarde, mais um Smoker na companhia de Diogo Barbosa até bem perto das 6 da tarde, hora em que irão ser inundados com música eletrónica, mas da boa. A começar o programa de hoje, todo ele em vinil, começamos com esta edição da WWA Records, Attention Black Sabbath Volume 1, uma compilação de 1975, em que neste lado A ficamos com esta Warning, esta música caracterizada pelo seu blues pesado, a começar aqui o programa de hoje. Mas não vamos ficar por aqui no que toca a Black Sabbath, vamos à obra-prima de 1971, aqui com uma edição de 2015 pela Sanctuary Records Group da companhia BMG. Vamos ficar com o tema After Forever, deste que é o terceiro álbum de estúdio de Black Sabbath e um verdadeiro manual de instruções para os fãs do Doom e do Stoner.

Continuando a brincar com Caius, ficamos com El Rodeo, também deste registro de Caius, muchas gracias, este trabalho lançado no ano 2000, uma compilação com vários temas que marcaram a carreira da banda. Mas continuando esta linhagem do deserto, Caius transformou-se de vários projetos. Houve um que se acabou por destacar mais do que os outros, os Titãs, Queens of the Stone Age, eles que em 2023 lançaram In Times New Roman, e vamos aqui começar a escutar este disco com a feroz Pepper Machete, um tema direto, cru e com um dos riffs mais cortantes deste disco. Vamos então ficar com Queens of the Stone Age.

E seguimos, vamos continuar com Queens of the Stone Age. Estivemos com esta hipnótica Negative Space. Estou aqui também a aproveitar para mostrar um pouco deste disco aos ouvintes da RUC. Esta faixa arrastada, cheia de groove, com uma linha de baixo elástica e pesada. E vamos fechar este bloco e também o programa de hoje com mais dois temas deste In Times New Roman de 2023. Falo-vos de Carnivore e também What the People Say. Iremos terminar assim o Smoker de hoje. Regressamos, como sempre, na próxima quinta-feira, às 5 da tarde. Deixem-se ficar desse lado na companhia da RUC nos 107.9 ou em RUC.pt. Já a seguir, a síntese informativa seguida do Vector.

Rua do Brasil em direção à Avenida Emílio Navarro. No centro da cidade, circulação lenta na Avenida Sá da Bandeira em direção à Praça da República. Já na zona de Celas, congestionamentos na Avenida Calouste Gulbenkian e na Rua Doutor Augusto Rocha.

Termina assim mais uma Ciência Informativa, desta vez numa edição de Jéssica Santos. A informação regressa às 9 da noite com mais um observatório, mas até lá continua a acompanhar-nos nos habituais 107.9 FM ou em RUC.pt, já a seguir com o Vector.

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Muito boa tarde, sejam bem-vindos a mais uma de Santos da Casa. Ficamos por aqui até às 8. Estado da Nação é um dos temas do disco Estado de Noção, disco que junta João Pestana e também Dark Sun. É uma das edições mais recentes para a editora que também trazemos por aqui muitas vezes. É uma colaboração

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1: Fala bem à tua filha, chama-se Fala Bem, é um dos singles mais recentes de Rita Redshoes, que acaba de lançar um disco em que as criações deste novo trabalho são autoras nacionais, tudo mulheres a criar para este novo disco de Rita Redshoes. Antes estivemos por aqui com Nena, Nada é do Acaso, e também a participação neste tema dos 4:30. 31:30, depois das 7, vamos para os destaques da semana. Começamos hoje pela recordação, pelo disco recordação desta semana.

Sendo um dar para esta semana este Miss Cocaine dos Postos de Saudade. Antes tivemos com The Ray Gun e o álbum recordação desta semana, o disco Soul Jam, o primeiro álbum dos The Ray Gun. E ouvimos por aqui hoje Going Down. 7h40, menos de 20 para as 20. Seguimos com música nova, segundo trabalho para o projeto de Francisco Silva, um dos novos projetos de Francisco Silva, chama-se The June Carriers, e um novo trabalho que está quase para sair. É composto apenas por um tema com uma duração de cerca de 35 minutos, mas há uma pequena amostra desse tema de 4 minutos e meio, de June Carriers. O tema chama-se Railway Skating Coda.

Chama-se Novo Começo, são os Rima Russa. Antes Gonçalo Gonçalves Alves e Cá Para Mim. No início da sequência em que não falei pelo meio de June Carriers, novo trabalho, ouvimos um excerto desse novo trabalho, Raelic, Skatering Coda. Vamos para o final desta emissão com uma recordação para Saturnia, chama-se Smoke.

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0: Hoje, na data em que se comemora o Dia Internacional do Idoso, vamos estar à conversa com Raquel Pina, vice-presidente da Associação de Voluntariado Atlas, e com o vice-presidente da Associação de Aposentados, Pensionistas e Reformados, José João Lucas, sobre os desafios do envelhecimento em Portugal. Fique desse lado. A Rádio Universidade de Coimbra está a organizar dias abertos nas próximas terça e quarta-feira. Entre as 9 horas da manhã e as 9 horas da noite, os interessados vão poder ter contacto com o trabalho feito pela rádio e conhecer as instalações. Mais pormenores com Mercedes Oliveira.
1: Com mais de 40 anos de memória, a Rádio Escola, mais antiga do país, voltou a abrir as candidaturas. Até dia 9 de outubro, estão abertas as inscrições para os cursos de Informação, Locução e Realização, Técnica de Radiodifusão e Relatos. Para dar conhecimento à atividade prática da RUC, foram planeados dois dias abertos. Jaime Nunes, secretário da Administração da RUC, explica que o objetivo da iniciativa é

0: E para que todos aqueles que tenham dúvidas e todos aqueles que, mesmo não tendo dúvidas, queiram vir conhecer o ambiente da rádio, possam vir e possam tirar as suas dúvidas. Este é o nosso principal objetivo, não é termos um número exorbitante de pessoas a visitar a rádio, mas sim que qualquer pessoa que tenha dúvidas, que gostasse de ver como é que funciona a RUC por dentro, possa vir.
1: Na terça-feira está programada uma matiné no terraço Afonso Macedo, onde os visitantes vão poder descontrair e conviver. O espetáculo vai contar com a atuação dos Vector Sound System, Maria Carrilho e Tigui.
2: As inscrições para os cursos da RUC podem ser feitas presencialmente entre as 10 horas e as 17 horas na Secretaria da RUC ou online através do Instagram da rádio. A Associação Académica de Coimbra, Organismo Autónomo de Futebol e a Secção de Futebol da Associação Académica de Coimbra assinaram hoje um protocolo que funde os escalões até 19 anos de ambas as equipas. Mais detalhes com Jaime Nunes.
0: O acordo foi formalizado no estádio Cidade de Coimbra hoje à tarde. Assim, os atletas de ambos os clubes, entre os 4 e os 19 anos, passam a partilhar a formação, explica Joaquim Reis, presidente da Associação Académica de Coimbra, Organismo Autónomo de Futebol.
3: Nós fizemos, a Académica UAF, Académica Secção de Futebol, foi juntar debaixo da mesma coordenação técnica, da mesma forma, do mesmo modelo formativo, da mesma maneira de formar jovens e atletas, juntámos todos os escalões. Hoje, todos os escalões, desde os 4 anos aos 19, estão todos debaixo dessa mesma coordenação.
0: Desta forma, o coordenador técnico do organismo autónomo passa a ser responsável pelo treino dos atletas, acompanhado pelo coordenador técnico da secção de futebol, da AC. A equipa sénior da secção de futebol não está incluída no protocolo de fusão, mas passa a estar no satélite da equipa profissional, garante Joaquim Reis. Filipe Preces, presidente da secção de futebol da AC, acrescenta que a união entre partes permite também poupar recursos humanos e democratizar o futebol.
4: Esta união não é apenas simbólica. Traduz-se num projeto formativo comum, ancorado numa única coordenação e em departamentos médicos, administrativos e de comunicação partilhados. Um projeto que assenta em duas vertentes essenciais. Uma, voltada para o alto rendimento, procurando oferecer 6 anos de competição em provas nacionais aos atletas. Outra, quiçá mais importante, procurando democratizar a prática de futebol na académica.
0: Assim, os atletas e encarregados de educação da secção de futebol passam a estar vinculados à académica de forma efetiva. Para testar a viabilidade do acordo, foi feito um teste ao longo do último ano com os escalões de sub-15 e sub-16, considerado um sucesso por ambas as partes. A estratégia é agora estendida a todos os outros escalões. Ana Brunhosa, presidente da Câmara Municipal de Coimbra, também presente na sessão, remata ao explicar que o acordo põe fim a confrontos entre as equipas e unifica-as numa única académica. As

0: Académico de Coimbra, mostrar o que é Coimbra, e a música e a cultura também fazem a Associação Académica de Coimbra.
1: Entre os grupos que passaram pelo evento esteve a Imperial Autónoma Académica da Faculdade de Farmácia da Universidade de Coimbra. Tomás Lopes, estudante de Ciências Farmacêuticas, guitarrista e Tuna da Tuna, bem como Diogo Catarina.

0: chamada Flor.
1: A terceira música é uma música dedicada às vivências e experiências aqui na nossa academia, especialmente na Faculdade de Farmácia, que se chama Memórias.
0: E a última, não menos especial, o nosso Ex Libris, dedicado à cidade de Coimbra, chamada Cidade de Fitas.
2: Também a Tuna de Medicina participou nesta edição. Diogo Almeida, estudante do 4º ano de Medicina e pandeireta da Tuna, considera que levar a iniciativa para a Baixa pode contribuir para aproximar a cultura académica dos estudantes.
3: Acho que é uma boa iniciativa. Acho que antigamente o sarau fazia-se nos jardins e acho que é uma boa iniciativa ter movido cá para baixo. Acho que esta dinâmica de tentar fazer com que o sarau seja mais, chegue mais a estudantes e tente aproximar a cultura da Universidade dos estudantes é uma boa proposta.
2: A Tuna de Medicina levou a palco Coimbra dos Amores, Cantar de Estudante e Voar, temas escolhidos para um momento que pretendeu, segundo o Tuno, juntar música e tradição no contexto da Festa das Latas. Para a organização, esta aproximação poderá não ser apenas pontual. Francisca Monteiro espera que esta experiência permita consolidar uma nova forma de levar a cultura académica para Coimbra. Nasce em Coimbra um novo movimento cívico dedicado à ferrovia da região. O Coimbra nos Carris pretende colocar no debate público propostas para melhorar a rede ferroviária. A repórter Jéssica Santos esteve à conversa com um dos representantes do movimento.
4: Em 2021, nasceu em Coimbra o Movimento Cívico pela Estação Nova, com o objetivo claro de contestar o encerramento da estação ferroviária da Beira-Rio. 5 anos depois, já com a estação fechada e sem uma causa que sustente a continuidade do movimento, surge agora o Coimbra nos Carris. Duarte Miranda, arquiteto e participante nos dois projetos, explica que a iniciativa Coimbra nos Carris nasce de um vazio de discussão sobre o papel estruturante que a ferrovia pode ter na região de Coimbra.
5: Nós fazemos simplesmente parte da sociedade civil e queremos só dar o nosso contributo como parte da sociedade civil. Pronto. Temos backgrounds passados ou temos outros trabalhos que informam, quer seja de engenharia, arquitetura, economia, etc. Mas o que nós achamos é que a sociedade civil deve ter um papel na influência destas políticas. Portanto, que elas não devem ser tomadas só de cima para baixo e que devem ser tomadas com a maior abrangência de opiniões. Pronto.
4: Na visão da iniciativa Coimbra nos Carris, o futuro da ferrovia conimbricense passa pela conversão do sistema de mobilidade do Mondego num sistema tram-train em bitola ibérica. Trata-se de um modelo híbrido que funciona como elétrico dentro da cidade e

0: portanto, este tal híbrido entre um elétrico e um comboio, que tanto poderiam chegar aqui à Praça da República ou lá acima aos hospitais, como chegar até à Figueira da Foz ou a Aveiro. Pronto, isto é um sistema que já existe, grosso modo, no Val do Ruhr, na Alemanha, e com resultados muito, muito interessantes nesta transição modal.
1: Duarte Miranda considera ainda que uma melhoria da ligação ferroviária até à Figueira da Foz seria ouro sobre azul para a região. Uma ligação mais rápida e frequente permitiria que a população tivesse maior facilidade em deslocar-se para Coimbra.
0: Hoje existe apenas um rápido, que demora cerca de 30, 35 minutos, que é

0: Depois tem consequências a jusante, é que as pessoas não são obrigadas a ter que mudar para Coimbra ou procurar casa em Coimbra.
1: Alguns dos temas principais para o movimento são também as linhas de alta velocidade e questões como a acessibilidade dos apeadeiros.
2: O Coimbra nos Carris pretende melhorar a ferrovia na região de Coimbra, potenciar a sua infraestrutura e criar uma rede de comboios suburbanos capaz de servir de base a uma futura área metropolitana. A Assembleia da República aprovou ontem a proposta de alteração ao novo regime do arrendamento urbano. A iniciativa do Governo foi viabilizada pelos votos a favor da coligação do PSD e CDS e da Iniciativa Liberal. A medida contou com a abstenção determinante do Chega e

partes. Os senhorios passam também a ter o poder de iniciar o processo de resolução dos contratos após 2 meses de rendas em atraso, em vez dos anteriores 3 meses. Há ainda uma simplificação do processo legal exigido aos senhorios para recuperar o imóvel quando o inquilino não

Terminar nas 10, nas 20 rendas de caução, alguém acha que um proprietário não vai olhar para o inquilino e, baseado nos seus preconceitos, decidir quantas rendas de adiantamento é que vai pedir? Nós estamos a falar de uma política de exclusão.

0: Boa noite e sejam muito bem-vindos à segunda parte do programa Observatório. Hoje, dia 1 de outubro, data em que se celebra o Dia Internacional do Idoso, vamos estar à conversa sobre os desafios do envelhecimento em Portugal, cruzando as perspectivas de duas associações nascidas em Coimbra que prestam apoio aos mais idosos. Para isso, tenho comigo José João Lucas, vice-presidente da APRE, Associação de Aposentados, Pensionistas e Reformados, e Raquel Pina, vice-presidente da Associação Atlas, um projeto de voluntariado com uma iniciativa de apoio à população idosa. Desde já, boa noite e obrigada pela vossa disponibilidade.
1: Boa noite.
0: Queria começar a nossa conversa por pedir para falarem um pouco sobre cada uma das associações. Raquel, o Velhos Amigos é um dos vossos projetos mais conhecidos e valeu-vos o Troféu Português de Voluntariado em 2020. Qual é o papel da Atlas no acompanhamento e apoio à população mais idosa?
2: Olá, boa noite. Obrigada pelo convite. O projeto Velhos Amigos começou já há muitos anos aqui na cidade de Coimbra e a finalidade principal é acompanhar e visitar pessoas idosas que vivem sós. Sós ou quase sós, não é? Que tenham alguma dificuldade em mobilizar, se fazerem os seus trabalhos. Começou já há muito tempo, levamos refeições quentes ao sábado, mas é só um pretexto para fazermos amizade com elas e a partir daí fazemos mais pequenas coisas e múltiplas, tentando que eles fiquem mais acompanhados e se sintam com a amizade, sem estarem tão dependentes e tão isolados.
0: José, e como é que a APRE atua na comunidade?
3: A APRE é uma associação de âmbito nacional, tem a sede em Coimbra, mas temos associados em todo o país. Os associados e as associadas são pessoas reformadas e que se decidiram juntar em 2012 para defenderem direitos que, na altura, o governo nos queria tirar, designadamente a diminuição e o corte nas pensões. E, portanto, nós, neste momento, temos a frente, digamos assim, reivindicativa em favor das pessoas mais velhas e das pessoas, sobretudo das pessoas que têm pensões de reforma muito baixas, mas também promovemos nos diversos núcleos que temos no Porto, em Coimbra, Lisboa, no Algarve, etc., promovemos atividades que juntem as pessoas, quer da natureza cultural, quer da natureza ambiental,

0: tal, com passeios, percursos, visitas culturais, etc. Essa é a nossa atividade, para além da atividade reivindicativa, e somos interlocutores, principalmente dos órgãos de soberania, quer na Assembleia da República, quer no Governo, e na Presidência da República também.
1: Portugal é, em 2026, o segundo país mais envelhecido da União Europeia, perdendo apenas para a Itália. Queria perguntar, com base na vossa experiência em cada uma das associações, quais diriam que são os principais desafios demográficos que o país enfrenta agora e no futuro?
2: Pronto, o principal desafio é mantermos a nossa população idosa com capacidade de intervir na sociedade e não deixá-la ficar como que isolada. Temos que arranjar atividades para elas e que elas se sintam úteis para a sociedade. Há sociedades que existem há muitos anos que têm um envelhecimento muito maior, como por exemplo o Japão, e eles conseguem ultrapassar estas dificuldades com os idosos tendo atividades úteis e remuneradas na sociedade. Podem não ser as horas todas, podem ser poucas horas, não interessa. É preciso é que eles se sintam úteis.
1: José, e quais é que acham que são os desafios que Portugal enfrenta com o envelhecimento
0: da
1: população?
0: O envelhecimento das sociedades é, como sabemos, um valor relativo, porque tem a ver também com o decréscimo da juventude, em termos numéricos, não é? E, portanto, a nossa sociedade, neste momento, tem uma baixa taxa de natalidade e, digamos, como em termos de saúde pública houve progressos significativos nos últimos 50 anos, principalmente, a população idosa, sobretudo no que diz respeito às mulheres, cresceu muito, a esperança média de vida aumentou. Hoje temos uma população envelhecida, sim, relativamente à totalidade da população. E dentro dessa população envelhecida também temos dados estatísticos que nos dizem que a esperança média de vida é superior nas mulheres do que nos homens, por razões que não interessa agora aqui estar a ver, mas que são variáveis, que são diversas. Agora, o grande desafio que uma sociedade como a nossa

0: as velhas fiquem compartimentadas num canto, como a amiga tinha acabado de dizer, a promoção de atividades que tornem as pessoas ativas e que, de modo que elas se sintam úteis à sociedade. Isso passa também pelo outro movimento, é de fazer com que gerações mais novas se aproximem das gerações mais velhas, quer em instituições diversas que existem na sociedade, instituições de solidariedade social, associações culturais, etc., em que haja intercâmbio efetivo, intercâmbio de saberes, de experiências e de competências também, não é? Portanto, isso é bom, que uma sociedade que valorize a intergeracionalidade é uma sociedade mais rica.
1: E que medidas acha que são necessárias para promover este convívio entre os mais jovens e os mais velhos?
0: Sim, nós na APRE, por exemplo, tivemos aqui em Coimbra, e não só, mas tivemos aqui em Coimbra no ano passado uma atividade que era ir às escolas, falar com os alunos sobre os 50 anos do 25 de Abril. E, portanto, fizemos contactos com as direções das escolas e algumas escolas acederam e enquadraram isso dentro dos projetos que têm, e nós fomos precisamente apresentar a nossa experiência de 50 anos e antes dos 50 anos do 25 de Abril. E conseguimos estabelecer um diálogo com perguntas, muitas vezes para nós eram assim um bocado estranhas, porque pensávamos que a juventude, e sobretudo a juventude escolar, já estaria dentro daquele contexto. Nuns casos sim, houve turmas, por exemplo, aqui numa escola de Coimbra, em que os alunos e as alunas estavam bastante bem informados sobre o que foi o 25 de Abril, mas houve outros casos em que não. E, portanto, temos que lutar por isso, de arregaçar as mangas e tentar, por vários processos, chegar às camadas mais jovens da sociedade. E a RUC acho que é um exemplo de que isso pode ser possível.
2: A Atlas tem um projeto chamado Radices, que interage com alunos de escolas de arte, que criam uma peça de arte pequena e que os nossos idosos a fabricam e a fazem. E depois podemos vendê-la. Já fizemos a peneirenta, já fizemos uma jarra com arcos, já fizemos tacinhas, estamos agora a fazer peças de joalharia, e eles gostam, eles fazem, e é útil para eles e para a sociedade também.
1: De acordo com o último relatório da Carta Social de 2024, apesar de haver cada vez mais lares e apoios a idosos, este crescimento não tem conseguido acompanhar o aumento do envelhecimento. Os dados mostram que a taxa de cobertura das necessidades do país só atinge os 11%. Maria, estes números refletem a realidade que a Atlas encontra no terreno?
2: Sim. E penso que associações como a Atlas e outras que existem, que utiliza voluntários para visitar pessoas nas suas casas, atrasa bastante qualquer institucionalização dos idosos. E eles gostam é de estar nas suas casas, eles não gostam de sair. Portanto, se nós pudermos ajudar, comatar as deficiências que o Estado tem, comatar as deficiências que as diversas IPSS, por diversas razões, também têm, podemos atrasar imenso a institucionalização das pessoas e promover a saúde delas nas suas casas. Por isso, eu acho que, em vez de retirá-las de casa para irem para instituições, devemos é fazer o contrário, ir às instituições, às casas das pessoas.

casos nem por isso. E a taxa de cobertura a nível nacional, por exemplo, um assunto que esteve na comunicação social muito recentemente, são as chamadas camas sociais. Portanto, pessoas mais velhas, e nós costumamos dizer pessoas mais velhas do que pessoas idosas. Idosas somos todos, não é? Todos têm idade, não é? Nós temos mais idade ou somos mais velhos. E uma das coisas que se nota é precisamente esta, que pessoas que são internadas nos hospitais têm alta, e depois de terem alta, nem a família, nem instituições a recebem. E além disso ser um problema, digamos assim, grave para o próprio SNS, é um problema para as próprias pessoas que se sentem, digamos, à espera de que as empurrem para fora dos hospitais. As camas sociais, como todos nós sabemos, são também, digamos assim, uma obrigação social do Estado, e portanto temos que promovê-las e alargá-las sobretudo a todo o país e não só numa região específica. Sabemos também que nas áreas metropolitanas

0: quer com os apoios domiciliários que a amiga falou há bocadinho. Apoios domiciliários, centros de dia, que permitem que as pessoas fiquem nas suas casas até tenham apoio para fazer a limpeza, para fazer as higienes em casa, podendo estar em parte do dia numa instituição, convivendo com outras e beneficiando de serviços públicos, neste caso concreto. Portanto, isto é uma volta que se tem que dar, embora saibamos que há famílias que, por uma questão de segurança e outras, não por maldade, todos nós sabemos, preferem que os seus mais velhos fiquem internados numa estrutura residencial. Mas, tendencialmente, maioritariamente, não deve ser assim. Portanto, estamos de acordo com esta ideia. As pessoas querem ficar em casa sempre que possível e sempre que tenham condições para isso.
1: E a que é que associam este déficit de apoio nos grandes centros urbanos?
2: Eu associo à grande procura, porque são... E também ao tipo de trabalho que nós temos e que já não há uma pessoa permanentemente em casa que possa cuidar. Portanto, os centros urbanos sentem mais isso porque têm mais pessoas e mais trabalho. Toda a gente trabalha fora, não é fora de casa.

0: zonas da cidade muito, muito envelhecidas, por exemplo, a Alta e a Baixa, onde agora já começam a haver estudantes em algumas casas reformuladas e reabilitadas, mas não há muito tempo a Alta, a zona da Sé Velha, a zona da Baixa, tinha pessoas que, em alguns casos, a gente até dizia que estavam prisioneiras na sua própria casa, porque viviam no terceiro ou quarto andar sem elevador, com escadas quase inacessíveis, recebiam eventualmente apoio de entidades que, sobretudo as cuidadoras, que vão levar a comida e fazer as higienes, e essas pessoas praticamente não podiam sair de casa. Isto também é um problema, e evidentemente que os poderes locais têm uma grande responsabilidade nisso, porque quer as câmaras municipais, quer as juntas de freguesia, tem uma responsabilidade muito grande nisso, porque não vai tardar muito. De vez em quando vemos uma notícia ocasional que uma pessoa mais velha foi encontrada falecida, e não havendo aqueles sistemas que agora há de teleassistência, que é bom que se generalizem, uma pessoa pode ficar sozinha em casa e acontecer-lhe o pior, não é? Portanto, temos que cuidar também disso. E, eventualmente, se há pessoas que vivem num terceiro ou num quarto andar pouco acessível, que possam ser apoiadas numa mudança de casa para um sítio onde possam ter mais apoio. E há casos desses em que, por exemplo, as entidades públicas conseguem realojar pessoas mais velhas em empresas de andares com elevador, em que os próprios vizinhos, e já temos algumas experiências nisso, que às vezes são contadas como se fossem muito longe, mas às vezes não é tão longe como isso, em que os próprios vizinhos podem ser cuidadores dessas pessoas com mais necessidades. Isto era a partir destes modelos que se construiria uma sociedade solidária a partir de baixo, não é? E é isso que interessa, não é?
1: E se me é permitido só acrescentar, em Coimbra também há projetos em que integram os jovens estudantes em casas de idosos.
0: Sim.
1: E são eles próprios que são os vigilantes. E isto é muito interessante.
0: É uma parceria em que a pessoa mais velha cede um quarto e o alojamento, e a pessoa mais nova

0: mas obrigação de todos nós denunciar quando vimos alguma coisa deste tipo, porque no mínimo tem que haver uma vigilância, e a vigilância tem que ser feita pelas entidades competentes, e isso não pode acontecer, não podemos deixar que isso aconteça. A verdade também é que a grande necessidade de lares obriga a que estas casas apareçam e não sejam discriminadas completamente. Pronto.
1: Pois, o problema é que as pessoas e as famílias procuram estas casas porque aquelas que são certificadas, digamos assim, não têm vagas. E isso é um problema porque, se for uma entidade privada, lucrativa, com fins lucrativos, haverá lugares que não são confortáveis pela maior parte das famílias. Agora, sim, a vigilância das autoridades da Segurança Social é urgente e é necessária, porque sabemos que há muitos casos que são noticiados hoje, de que são noticiados hoje o encerramento, e as mesmas pessoas que eram proprietárias daquele lar similar vão abri-lo noutro sítio, provavelmente noutra localidade, e isso quer dizer, quando as notícias vêm, dá-nos uma dor de coração muito grande para toda a gente, não é? É um cancro na sociedade existirem situações dessas em que as pessoas mais velhas, depois de uma vida de trabalho e de afetos, são deixadas ali naquele canto e tratadas daquela maneira, como nem sequer se tratam os animais em muitos casos, não é?

Pessoalmente, eu também estou envolvido numa IPSS, faço parte da direção de uma IPSS e conseguimos construir um centro social nos últimos 10 anos. Demorou 10 anos, mas já está inaugurado, já está a funcionar como centro de dia e apoio domiciliário. E para além dos apoios públicos, que são sempre necessários e a própria comunidade tem contribuído para isso, uma coisa que também está a faltar muito é o associativismo local, o associativismo quer cultural, quer social. Temos algumas associações que até têm meios financeiros, mas que não podem avançar com projetos de construção e de entrada em funcionamento disto, porque têm uma vida dispersa, não podem dedicar-se

0: E as Comissões de Proteção das Crianças e Jovens, CPCJ. Coimbra tem uma, portanto, é a partir da Câmara que ela se organiza. E temos vindo a defender, e algumas câmaras já o promovem, Comissões de Proteção das Pessoas Mais Velhas. O que é que significa isso? Existia ao nível das câmaras municipais um departamento que trate disso, ou uma comissão, basta uma comissão, e que tenha apoio jurídico e das forças de segurança suficiente para que, ao primeiro sinal de alerta, essas entidades possam intervir, como felizmente tem acontecido nas últimas décadas com as chamadas CPCJ. As CPCJ, quando começaram, também eram uma gota no oceano. Hoje não há nenhum município que não tenha uma CPCJ, uma Comissão de Proteção das Crianças e Jovens. E essas comissões têm também feito trabalho de prevenção. Quando há uma queixa, por mínima que seja, elas vão ao local, falam com as pessoas. Se for preciso, as forças de segurança intervêm, sempre discretas, sempre cautelosas, procurando sempre que o bem supremo da criança é fundamental. A mesma coisa se deveria generalizar, porque essa estrutura da CPCJ tem uma coordenação nacional, uma comissão nacional, que articula com todos e tem orientações precisas e específicas para todos, para todo o país. Era bom que se avançasse com uma entidade dessas e com ligações dessas a nível das pessoas mais velhas.
1: E foi hoje anunciado no Jornal Público que os dados indicam que as pensões até aos 1.074 euros devem ter um aumento acima da inflação em 2027. E o Presidente da República, António José Seguro, também promulgou esta semana o suplemento das pensões para dezembro, que vai abranger mais de 2 milhões de pensionistas. Consideram que estas medidas são suficientes para proteger os pensionistas da fragilidade económica que os deixa suscetíveis a esta violência?
2: Suficientes não são, mas são uma melhoria, e nos últimos anos tem havido uma subida sempre superior nas pensões mais baixas do que nas pensões mais altas. Isso é uma maneira de convergir. Penso que é uma atitude correta, enquanto nós não tivermos tudo mais estável e tudo mais homogéneo. Claro que, não, que é insuficiente, não é? Não, essas ajudas nunca acompanham completamente o aumento do custo de vida, sobretudo o aumento da habitação, que é o que mais aflige as pessoas, mesmo os idosos.
0: Essa notícia do Público remete para a legislação existente, que é de 2006, que diz que o aumento das pensões decorre do aumento da inflação, mas também do aumento do PIB, Produto Interno Bruto. Tem acontecido que às vezes a inflação pica, sobe, e o PIB não atinge aqueles 2% que é necessário que seja assegurado, que aconteça para que as pensões possam ter aquele aumento preciso. E a novidade é dizer assim que os dados do INE, provavelmente, apontam para que o PIB no ano em curso, 2026, embora só com os dados do primeiro e do segundo trimestre, ainda não temos do terceiro, apontem para que a inflação, o PIB, ultrapasse os 2%, e nessa perspectiva a lei obriga a que os governos, quaisquer que eles sejam, tenham que fazer aumentos das pensões de acordo com aquela média. De qualquer dos modos, todos sabemos que isto é insuficiente, e também é insuficiente porquê? Porque nós temos uma percentagem muito grande, 90% das pessoas reformadas têm pensões abaixo do limiar de pobreza, quase. E porquê? Porque os regimes contributivos para a Segurança Social só foram, digamos assim,

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Olá, boa noite. Cover de Bruxelas, edição para o dia 1 de outubro de 2026, hoje com as versões de três grupos vindos das Ilhas Britânicas. São duas bandas inglesas, os Idols e também os Editors, e também os irlandeses. Fontaines, e si. Começámos com os Idols, é um clássico de Solomon Burke, uma canção escrita por Bert Russell em 1961. A versão de Solomon Burke, ou esta original, foi editado em janeiro de 1962 como single, depois faria parte, em julho do mesmo ano, 1962, o álbum Solomon Burke's Greatest Hits. A versão dos Idols faz parte do segundo disco dos britânicos, Joy as an Act of Resistance, é editado a 31 de agosto de 2018. Rodou aqui a semana passada a canção com que seguimos agora. É a versão dos Idols para uma canção de Sharon Van Etten, chama-se Peace Signs. Foi feita pelos Idols em 2021 para um disco de versões do álbum Epic de Sharon Van Etten, o original de Sharon Van Etten, 2010. Em 2021 saiu este Epic 10, celebrava 10 anos do álbum Epic e trazia versões de várias bandas para todos os originais incluídos em Epic. Idols, Sharon Van Etten, 2010, o álbum Epic. Fica aqui a versão dos Idols.

Mais duas versões para os Idols. Primeiro, Peace Signs, um original da Sharon Van Etten, faz parte da reedição que comemorava 10 anos do álbum Epic de Sharon Van Etten, editado em abril de 2021. Depois, no mesmo ano, junho de 2021,

faria parte do álbum Entertainment dos Gang of Four. 2021 foi um ano muito atarefado para os Idols em termos de versões, pois ainda nesse ano participaram também num tributo que celebrava 30 anos do álbum Metallica dos Metallica, mais conhecido por The Black Album. Em setembro, 10 de setembro de 2021, foi editado o The Metallica Blacklist e os Idols escolheram o tema The God That Failed para incluir nesse disco que comemorava 30 anos do álbum dos Metallica, saído em agosto de 1991. The Idols, The God That Failed.

Os Idols com a voz de Joe Talbot, com este The God That Failed, o tributo dos Idols aos Metallica, fez parte desse disco quádruplo da Metallica Blacklist, editado em setembro de 2021. Os Idols, que vêm de Bristol, perto de Londres. Saltamos agora até a Irlanda e para ouvirmos algumas das versões gravadas pelos Fontaines D.C. Vamos começar pela mais antiga que trazemos hoje, 2021, também setembro de 2021, tal

Duas versões para os irlandeses Fontaines D.C., liderados por Grian Shetton. Eles que vêm de Dublin apresentaram-nos aqui The Black Angels Dead Song, um original para o disco The Velvet Underground and Nico, editado em março de 1967. Depois, um original de 1969, Cello Song, é uma canção de Nick Drake, para o disco de estreia de Nick Drake, Five Leaves Left, editado em setembro de

69, Nick Drake, que em vida editou apenas 3 discos, Brighter Later em 1971 e depois o terceiro, Pink Moon, 1972. A versão dos Fontaines D.C. apareceu originalmente no dia 1 de março de 2023, foi um dos singles de avanço para o tributo a Nick Drake, de título The Endless Colored Ways, The Songs of Nick Drake, editado depois em julho de 2023. Já em 2026, em 6 de março de 2026, os Fontaines D.C. participaram na compilação Help 2, uma edição com fins de beneficência, e escolheram para participar nesse disco a canção Black Boys on Mopeds, um original de Sinéad O'Connor, 1990, o álbum I Do Not Want What I Haven't Got. Vamos então para a terceira e última versão que trouxemos hoje para os Fontaines D.C., Black Boys on Mopeds, de Sinéad O'Connor.

Depois dos Fontaines D.C. e da versão para um original da Sinéad O'Connor, Black Boys on Mopeds, saltamos já para os Editors, banda fundada em 2002 em Stafford, no Inglaterra. Banda liderada por Tom Smith, ouvimos já a primeira versão, chama-se Lullaby, um original dos Cure. Foi single para os Cure em abril de 1989. Depois, no mês seguinte, faria parte desse grande disco dos Cure, Disintegration. A versão dos Editors para este Lullaby faz parte da compilação Radio One Established 1977, ou seja, um disco que celebrava 40 anos da Radio 1 BBC, e convidou várias

Crush dos Editors para um original dos R.E.M. A versão dos Editors faz parte de uma compilação na altura editada em 2006 pela revista já extinta Q. O disco chamava-se Q Covered Best of 86-06 e os Editors depois fariam também incluir este Orange Crush numa outra versão do single Blood, mas desta vez na versão CD single. Vamos ainda ouvir mais uma versão feita pelos Editors, chama-se French Disco, é uma canção escrita por Tim Gain e Leticia Sadie, são obviamente os Stereo Lab, 1993, o EP Jenny on the Olin. A versão dos Editors faz parte, aparece em dois singles dos Editors, é no álbum, no single Munich, de 2006, mas no mesmo ano aparece também no CD single de All Sparks. French Disco, original dos Stereo Lab, revistos pelos Editors.

Em 2006, os Editors fizeram uma versão que já ouvimos por aqui de Orange Crush dos R.E.M. 2 anos depois, os R.E.M. responderam com uma versão da Munich. Ouvimos agora este Munich, que faz parte do terceiro volume do Radio 1's Live Lounge, editado em 2008. Foram os R.E.M. em direto para o programa Live Lounge da BBC Radio 1. Vamos terminar esta emissão da Cover de Bruxelas, dedicada a três bandas das Ilhas Britânicas, duas inglesas, os Editors e também os Idols, uma irlandesa, os Fontaines DC. Terminamos com os Editors e com mais uma versão, precisamente para este Munich. Foi single em 2005 para os Editors, e a versão com que vamos terminar surgiu em 2006, também para o programa Live Lounge da BBC Radio 1. Desta vez a versão é para Corinne Bailey Ray. São as despedidas de Rui Ferreira. A Cover de Bruxelas volta na próxima semana, depois das 23, à Talk Talk Talk. Boa noite.

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0: Olá, boa noite. Toc, toc, toc, edição para 1 de outubro de 2026 e nada melhor que começar com este October. É Paul Oak no seu EP Out of His Head.
1: Isso é um EP, não é um álbum?
0: É um EP, seis temas.
1: Isso é ainda. Peraí. É o azulinho, é o azul. Ah, ok. Sim. Eu sempre achei que isso era um álbum, eu sempre o tratei como um álbum. Gosto muito, muito, muito desta música. Não sei se gosto muito do facto de já estarmos em outubro, se bem que mal parece. Acho que agora vivemos num país tropical e as estações estão um bocadinho invertidas. Não sei se têm noção disto, mas aqui em Coimbra, onde estamos a fazer o programa, ainda se consegue andar de t-shirt a esta hora da noite, no dia 1 de outubro. Isto não é assim propriamente histórico de temperaturas, diz-nos que por esta altura já andamos a pensar quando é que ligamos os aquecedores e ainda estamos bem longe disso. Mas olha, há muita música aí para se ouvir. Vamos falar disso hoje até à meia-noite. Mas eu sei que queres celebrar outubro, porque é um mês incrível. Eu não sei se hoje há alguma coisa. Eu acho que hoje é dia qualquer coisa da música. Não sei se é internacional.
0: Sim, é o Dia Internacional da Música.
1: Internacional da Música. Ah, então pronto, é uma é só mais uma. Vamos fingir que não, isso é uma razão para passar o que vais passar a seguir.
0: Eu lembro-me durante muitos anos, quando eu costumava ouvir religiosamente o Som da Frente
1: e o António Sérgio,
0: ele, quando chegávamos ao mês de outubro, invariavelmente, muitas das emissões do mês de outubro do Som da Frente começavam com o October dos. Não do Paul Oak, ainda não existia o Paul
1: Oak. Ainda não havia Paul Oak. Mas, quer dizer, se calhar já havia Paul Oak, mas ainda não havia.
0: Sim, na melhor das hipóteses havia o Paulo Carvalho.
1: Exato. Não o do Adeus, mas
0: ele começava sempre com o October, o tema título desse álbum dos U2. E hoje, dia 1 de outubro de 2026, faz 42 anos que saiu o

0: O novo chama-se Carnaval de Luz. Se fosse Carnaval na Luz, eu diria que eu diria que o Bono e companhia foram assistir a algum derby do
1: Podemos
0: Benfica,
1: não falar de futebol,
0: um Benfica
1: mas...
0: Porto ou um Benfica Sporting na Luz, e então eu compreendi o nome. Assim, não sei, é o 16º álbum de estúdio dos irlandeses. Tem saída prevista para 13 de novembro de 2026. Carnaval de Luz.
1: Eu até estou para ver como é que ele diz. O Bono é famoso pelo 1, 2, 3, 14. Portanto, agora quero ouvi-lo a dizer Carnaval de Luz, e estou a imaginar como é que isso vai sair da boca do Bono. Ou se calhar não quero. Se calhar passo bem sem isso.
0: Para já, vamos recordar esse Unforgettable Fire 1984 dos U2, um álbum que tinha canções míticas como o Bad, o Pride, o A Sort of Homecoming, mas eu escolho o tema título, este de Unforgettable Fire.

0: Minta and the Brook Trout, o álbum Stretch, e este Please Make Room for Me, Please.
1: Eu acho que já tinha falado deste disco aqui um par de vezes e ainda não tinha, ou já o tinha trazido, mas ainda não o tínhamos passado no Talk Talk Talk. E hoje recebi uma missiva do David Byrne que me lembrou deste disco e de mais uns poucos, mas deste por uma razão especial e já vou explicar. Antes disto, contar a missiva do David Byrne. Não foi uma missiva, não foi um e-mail só para mim. Qualquer pessoa que esteja na mailing list do David Byrne recebe estas newsletters que ele costuma enviar com umas playlists que ele vai criando, a que ele chama David Byrne Radio Presents. E desta vez o alvo foi a diáspora portuguesa, e no sentido de Portugal teve aquele seu passado glorioso ou tenebroso, ou ambos, que muitos conhecemos, e que se espalhou por vários continentes, por vários territórios, e é notório que isso também se chegou à música, e que muitos daqueles que foram colonizados acabaram por depois invadir, com muitas aspas,

o colonizador. E há aqui uma troca de influências musicais, tanto que este e-mail vem ilustrado com uma foto da Cesária Évora. Não é por acaso, e o David Byrne explica de resto que... quando pensamos em música portuguesa, não é aquela música, se calhar a maior parte das pessoas lembra-se logo do fado, mas se pensamos em música portuguesa, pensamos em tudo aquilo que se misturou em Portugal para fazer música, e que vem desde África, do Brasil, as raízes árabes que temos também em algumas vozes em Portugal e até nas melodias. E é engraçado que o David Byrne fala de uma nova geração que cresceu neste caldeirão de misturas que é o que é ser português, e ele tenta mostrar algumas dessas novas músicas nesta playlist que ele curou. Tem quase 30 de canções, e o que me faz confusão é que não tem assim tanta música diversa. Acaba por repetir uma série de artistas, e se formos a contar, no fim de contas, tem nem uma dezena de artistas, e alguns deles não são propriamente jovens promessas ou jovens músicos portugueses que manifestem propriamente esta mescla e este passado colonialista e colonizado de Portugal na música. E por isso eu lembrei-me, olha, está aqui um disco, e eu acho que esta é sinceramente uma das bandas mais subvalorizadas

0: Sousa, e ainda, esta não é portuguesa, é norte-americana, a norte-americana Shelly Short, que emprestou a voz aqui a este tema e que também esteve por cá a apresentar este disco com Minta and the Brook Trout. E a mim faz-me confusão que, e não tenho nada, mal nenhum, nada de mal a dizer sobre os artistas que o David Byrne escolheu. Quem me conhece sabe que gosto muito do Filipe Sambado, da Bia Maria, se calhar não gosto tanto do António Zambujo. Mas a verdade é que há tanta música nova e nem sequer vemos aqui nesta lista que é suposto reunir estes efeitos dos territórios a que Portugal chegou e que depois vieram contaminar, e estou a usar contaminar no bom sentido, vamos usar a palavra antes, influenciar ou até melhorar o panorama musical e a cultura portuguesa. Falta aqui um pouco dessa mistura e fico verdadeiramente surpreendida de, pelo menos, não haver aqui, por exemplo, um Dino de Santiago ou algo mais assim, ou uns Buraca, que são se calhar muito mais conhecidos e que juntam muito bem o português e as influências dos territórios fora de Portugal. Ainda assim, é uma ótima lista.
1: Depende sempre da pessoa que ofereceu o disco ao David.
0: Eu fiquei com essa ideia. Então, a Bia Maria não está aqui por acaso, porque foi ela que fez a primeira parte do concerto do David Byrne este ano e, portanto, ele estará mais acordado para a música da Bia Maria. Espanta-me, por exemplo, que não lhe tenham mostrado o Bruno Bernardes, ou que não lhe tenham mostrado, lá está, toda a música da Enchufada, por exemplo, mas pronto, é um bom ponto de partida, isto assumindo que há mais uns milhares de pessoas a receber esta newsletter e que vão ouvir esta playlist e vão descobrir aqui alguns artistas portugueses, está o trabalho realmente bem feito. A questão é depois que continuem a explorá-lo. Já agora dizer que não são só artistas portugueses, há alguns que são, lá está, os de territórios que o David Byrne assinala como locais de influência para Portugal na música portuguesa, e eu estava, já falámos disto em off, eu não conhecia esta versão, e é claro que tu conhecias, eu achar que te ia mostrar uma versão. Há aqui uma versão de uma canção do folclore português muito conhecida, que é o Milho Verde, mas cantada pela Gal Costa, mas também há canções de Valdemar Bastos, de Tito Paris e, lá está, da Cesária Évora, porque o limite daquilo que é a música portuguesa se calhar não se fecha nas fronteiras do país. E isto é uma daquelas discussões que podíamos estar aqui a noite toda. O que é música portuguesa? Se é música cantada em português? Se é música cantada por pessoas que nasceram em Portugal? Então, e se for um inglês que nasceu em Portugal e nem fala português, é música portuguesa? Acho que música portuguesa é aquilo que transmite um pouco a cultura, e a nossa cultura resulta de todas estas misturas, todos os locais onde já estivemos e que continuam presentes naquilo que é o ser português. Portanto, obrigada, David Byrne. Podias era ter por isto aqui um bocadinho mais de variedade. Se era para juntar 30 músicas, pá, mandavas-me uma mensagem que eu dava-te umas ideias. Olha, faltava lá uma certa banda que eu espero que vamos ouvir.
1: Daqui a pouco já vamos falar de mais música portuguesa. Para já, e antes de irmos aos discos novos, até porque hoje trouxemos os dois o mesmo disco. E falámos dele a semana passada, o novo do Beck, o Ride Lonesome. Mas antes de irmos a conhecer um dos temas deste novo disco do Beck, eu não sei se foi a semana passada ou há duas semanas, eu trouxe aqui o original do Google Mac.
0: Eu acho que foi há duas semanas.
1: No original chamava-se The Google Mac, Ronnie Cook and the Gay Lads. Era um single original de 1962. E hoje trago outra música de 1962. Foi gravada a 24 de outubro de 1962. Depois foi editada em dezembro de 1962 num álbum que se chamava Anita Carter Sings Folk Songs Old and New. E é outros casos em que toda a gente julga que a versão é o original. Um ano depois, ou seja, isto saiu em dezembro de 62, nem chegou um ano, em abril de 1963, o Johnny Cash fez uma versão do Ring of Fire. Mas o original não é do Johnny Cash. A canção foi escrita pelo Merle Kilgore e a June Carter, que mais tarde
0: se casaria com o Johnny Cash,
1: e no original... Para uma das irmãs da June Carter, a Anita Carter, o

original até se chamava Love's Ring of Fire. É precisamente com esse Love's Ring of Fire, a versão original para Anita Carter, que vamos continuar esta emissão do Talk, Talk, Talk.

0: Tal como prometido, ficou aqui o novo Beck, chama-se Ride Lonesome, foi editado a 18 de setembro de 2026. Ouvimos um dos temas do disco Runaway, é o segundo tema do disco e um dos que não foi single. O disco já, por incrível que pareça, já teve 3 singles. Em abril foi o primeiro avanço, o tema título Ride Lonesome. Em julho, o In the Night, e em agosto o Disappearing Act. É lógico que estes singles, que é agora aquela mania, e eu e o Beck tinha muitos singles em vinil. Nenhum destes singles teve edição física. Foi tudo digital.
1: É tudo digital. Tu estavas a falar dos singles e há dois temas neste disco que eu gosto muito. Na semana passada, ou há duas semanas, falámos deste disco, porque eu gosto do Beck deprimido. Eu sei que isto é horrível de dizer, mas eu gosto também gosto do Beck quando está muito bem disposto, porque quando ele está muito bem disposto faz coisas muito divertidas.
0: A última coisa que eu tinha ouvido dele foi em 2023, a colaboração com os Phoenix.
1: Ah, então isso era

0: super animado. Nessa altura ele devia estar bem ainda no casamento. Agora olha, coisa acabou e ele está assim a pensar no futuro ou no passado. Está naquela fase, lá está, sea change, e as comparações foram feitas e mais que muitas, porque há muita coisa semelhante na gênese destes dois discos. E eu estava a dizer que há dois temas que eu não me farto de ouvir neste disco e nenhum deles é single, que é o Falling Through My Hands e o tema final do disco, Beyond the Sun? Não, sim, Beyond the Sun. Acho que é Beyond the Sun. Que estupidez, eu tenho o disco aqui à frente, é só...
1: Beyond the Light.
0: Beyond the Light. Estava-me a soar estranho, porque Beyond the Sun é de outra banda. Passámos aqui a semana passada, acho eu. Dizia eu, este disco é... É um beco muito mais orquestral. Há assim ali um momento a meio do disco que eu pensei, olha, agora vai virar, porque há uma, já não sei qual é que é a música que de repente é aquela guitarra que lembra um bocadinho os tempos do Old Lay, aquela guitarra acústica quase a arrastar.
1: O tema que escutámos tinha cordas.
0: Sim, mas tem muito orquestra e eu gosto desse beco com orquestra. Portanto, este disco caiu-me completamente no goto, como se costuma dizer. E é um excelente regresso. E sim, com o regresso do Beck, regressa todos escavar e trazer à tona e à luz da ribalta a vida pessoal dele. Ainda não li, e acho que não vou ler, aquela entrevista com a ex-companheira do Beck, cuja separação deu origem ao Sea Change. Que não é bem uma entrevista, porque ela recusa falar com quem quer que seja sobre isso. Portanto, já sei que vai haver sempre aqui uma tentativa de exploração da vida pessoal do Beck.

0: A Metal Box do Spiel.
1: Ok, então é assim, se isto
0: e por
1: fosse,
0: isso, eu sei que são, alguns são prendas caras.
1: Tu estás a usar isto como se fosse uma lista de casamento. Eu fico com este do Coltrane, que é
0: discos,
1: só 75 libras.
0: Seguramente discos e edições que eu não tenho.
1: Minha Nossa Senhora, há aqui discos, para terem uma ideia, o álbum epónimo dos Smiths. Chegou. Isto são os preços pelos quais os discos foram vendidos em leilão ou assim, ou seja, os preços que atingiram. Atingiu 2 mil libras este ano em leilão, um disco destes assinado. E há coisas aqui que eu fico mesmo um bocado arrepiada de pensar que alguém tenha dado tanto dinheiro por um disco. Quer dizer, 2.400 libras por um test pressing do George Best, dos Wedding Present. Isto, eu se tivesse 2.400 libras, não sei se gastava nisto. Sim. Mas pronto, deve haver aí gente com bolsos muito fundos.
0: Eu comprava uma série de discos com esse tipo.
1: Claro, é assim um pouco bizarro. Mas ainda bem que há pessoas que se dedicam a gastar dinheiro em leilões. Depois temos isto.
0: 200 discos raros que
1: toda a gente deveria ter.
0: Deveríamos ter, pronto.
1: Eu não sei se toda a gente precisa do Barcelona, do Freddie Mercury, como o Serra Caballé.
0: O problema é que a maioria dessas edições não dá para toda a gente, porque foram coisas muito limitadas.
1: Muito resumidas. Mas olha, há aqui discos que efetivamente deveriam estar na coleção de toda a gente e há aqui coisas que eu não conheço. Portanto, sim, lá vai mais uma revista para criar um... Espero, aliás, eles tiverem sido espertos, criaram um ficheiro de Excel em que tu possas ir fazendo um check se tens ou não tens estes discos. Mas parece-me, olha, por exemplo, dos Black Sabbath não tenho praticamente nada do que está aqui, portanto.
0: Sim, eu por acaso tenho uma edição da Vertigo, mas não vem aí dos Black Sabbath.
1: Se alguma vez vos perguntarem se tivessem uma máquina do tempo, o que é que faziam? Amigos, voltavam atrás, compravam estes discos todos e vendiam-nos agora. Faziam um dinheirão e depois podiam comprar mais máquinas do tempo e ir lá mais atrás e comprar mais discos. Isto é a prova de que não há máquinas do tempo. Ou que o meu futuro eu nunca vai ter acesso a uma, porque senão já estava aqui a dizer, eu tenho os 200. Não é hoje. Entretanto, há novidades.
0: Há pouco falámos
1: das ilhas.
0: De efemérides e quando dissemos que o Unforgettable Fire foi editado a 1 de outubro de 1984, pois no dia 2 de outubro, ou seja, daqui a 22 minutos, claro que nenhum disco é editado à meia-noite, pelo menos naquela altura.
1: Agora já é possível.
0: No ano 2000 foi editado o Key Day do Radiohead. E em 1995 saiu o What's the Story, Morning Glory, dos Oasis, 2 de outubro de 1995. E isto a propósito de que finalmente foram anunciadas as datas dos Oasis fora do Reino Unido e fora da América.
1: Adorei eles venderam os bilhetes.
0: Eles só tinham feito América do Sul e América do Norte.
1: E entretanto anunciaram uma série.
0: Finalmente
1: de datas.
0: Datas para a Europa. Portugal ficou fora, não basta lá saber porquê. Mas pronto, só para dizer que eu consegui para Barcelona.
1: Foi porque as coisas não correram assim tão bem.
0: Obrigado Nuno Videira, mas eu consegui bilhetes para Barcelona.
1: Estamos aqui

0: no malfadado concerto dos Oasis no Sudoeste.
1: No Sudoeste,
0: eles só tocaram para aí 10 minutos.
1: Sim, eu lembro-me desse concerto.
0: Não estava lá o Noel Gallagher.
1: Pronto, era isso que eu ia dizer. Se calhar eles não vieram a Portugal porque as memórias que têm de cá não serão as melhores. Mas ainda bem que vais a Barcelona, depois vais-nos contar isso tudo. Claro que vais. Claro que vais.
0: Para já, vamos recordar uma das canções do What's the Story Morning Glory. É a última canção do disco, que é a mais longa, mas no fundo também é a melhor. Chama-se Champagne Supernova.

0: Eu adoro, e adoro o vídeo desta música. E podemos revelar isto, eu não tenho vergonha nenhuma de dizer isto. Eu até gosto deste disco e até sei a letra toda desta canção e os acordes e tudo. Estava aqui a fazer de guitarra em off. Olha, com esta brincadeira toda, estamos quase na meia-noite, mas não podemos chegar ao final do outro.
1: Estamos a 11 minutos do final desta edição do Toc Toc Toc.
0: Então ainda temos tempo para duas músicas? Ou só temos tempo para uma?
1: Depende de quanto tempo falarmos.
0: Não, eu
1: ainda
0: acho que temos que falar porque... Como vocês já repararam, estou com alguma tosse. E este domingo, eu tive. Este domingo, não, este sábado, já era domingo, era de madrugada. Eu tive um ataque de tosse terrível, porque tive um ataque de riso terrível, porque deu-me uma insónia e lembrei-me de ir para a sala, ligar a televisão e apercebi-me: ah, espera lá, foi hoje. Então puxei para trás uma certa gravação e comecei a ver um certo programa e. E não estava a acreditar no que estava a ver e pensei, isto é genial. E o programa era um certame que acontece há 30 anos, promovido por um canal de televisão e uma revista de sociedade, mais ou menos uma coisa assim, e que supostamente escolhe os melhores do nosso país em áreas tão diversas como o teatro, o cinema, a moda, a televisão, o humor e a música. Sim, também há música lá no meio.
1: Lá no fim.
0: Lá no fim, sim, lá muito.

0: agradavelmente surpreendida com os nomeados para esta categoria e com o facto de, numa gala de prémios ou numa lista de prémios em que claramente as pessoas que sugeriram os nomeados não devem sair muito de Lisboa, especialmente para ver teatro. É uma coisa extremamente centrada no panorama cultural da capital. Já estava muito surpreendida e agradavelmente surpreendida por ver lá figurar uma banda daqui da região.
1: Por acaso, nesta edição...
0: Havia mais...
1: O filme do António Ferreira
0: também estava nomeado
1: para duas categorias.
0: Que é engraçado.
1: Melhor
0: que é.
1: Ator e melhor filme.
0: Como é, que é? É o nosso pré-candidato aos Oscars, não é? E não
1: é
0: ganhou nada.
1: E quem ganhou o prémio Revelação foi um jovem de...
0: De Coimbra, do humor, não foi? Do humor, sim.
1: Por isso, da zona de Coimbra.
0: Portanto, até é do género... Ah, vamos só pôr aqui uns nomeados da província. E, de repente, a malta da província levou o prémio de melhor canção do ano. E pronto, foi daí que eu tive o ataque de riso e o ataque de tosse logo a seguir. Foi assim meia hora entre uma coisa e a outra, porque eu não estava a acreditar. E foi maravilhoso. E a banda daqui que ganhou o prémio de melhor canção do ano foram os nossos queridos Duques do Precariado, que é uma banda pela qual eu tenho muito carinho, porque desde o momento em que ouvi uma entrevista deles, eu creio que foi com o Fausto, aqui no Santos da Casa, em que eles explicavam um bocadinho a gênese da banda, e isto tudo está, obviamente, como o nome indica, está muito ligado à precariedade da situação da geração a que eles pertencem e a que pertencemos ainda, mas também tem ali uma ligação aos tempos da pandemia e esta noção de proximidade, de regresso a uma proximidade que eles criaram na banda, eu acho incrível. E fiquei mesmo muito contente com a atribuição do prémio.
1: A edição do primeiro disco, o Antropocenas, a edição física, que já existia,
0: sim,
1: no digital, foi muito prejudicada pela pandemia. Acabou por sair só em 2023, quando poderia ter saído
0: porque
1: em 2020 ou 2021.
0: Porque eu lembro-me perfeitamente de ouvir entrevistas deles durante a pandemia e pensar, então, mas vocês criaram uma banda,
1: sim,
0: nesta altura.
1: Já havia pessoas que não acreditavam
0: ideia.
1: Que o disco ia sair.
0: E felizmente saiu.
1: E foi ao segundo. Os azares que

0: E por isso eu acho que eles merecem todos os azares que eles, tiveram no primeiro disco, estão a ser agora recompensados.
1: E eu, tal como a mim me fez confusão, e ainda bem que falaste do cinema, o António Ferreira, que é o nosso pré-candidato aos Oscars, ficar completamente, ser completamente ignorado, e eu estar mesmo à espera que ele vá esfregar isto na cara das pessoas daqui a uns meses, quando conseguirmos que o filme vá efetivamente aos Oscars. Da mesma forma, fiquei do género, epá, a concorrência que os Duques tinham naquela categoria eram nomes que eu fiquei tão surpreendida como divertida a ver aquilo, porque nunca pensei que vamos dizer as coisas com os nomes, são colossos os outros artistas com quem eles estavam a competir, e terem sido escolhidos é prova de que alguém naquele júri está com os ouvidos atentos.
0: Atento, está atento.
1: Porque não é fácil escolher uma canção como Falho, como canção do ano, quando ao lado há canções de Carminho, de Maro, eu já nem me lembro quais eram os outros.
0: Miguel Araújo.
1: Do Miguel Araújo.
0: Da Garota Não.
1: Portanto, se no meio de canções que se ouvem ad nauseum nas antenas todas deste país, e de artistas que, e isso foi outra das coisas que eles fizeram questão de frisar, de artistas que estão sempre a tocar, que estão sempre a trabalhar, não é? Se no meio disto tudo escolhem uma banda que, como eles disseram, constatando o óbvio, claramente ninguém sabe quem nós somos, se no meio disto tudo vão escolher os desconhecidos, é porque alguém ouviu com ouvidos abertos esta canção, e ainda bem, olha, foi assim a melhor notícia. Acho que, já agora, só uma parte, acho que o único prémio, porque o canal de televisão em que isto aconteceu tentou fazer assim uma coisa bonita do género, são 30 anos, vamos celebrar pessoas com carreira longa. Foram escolher uma modelo que nem 20 anos tem, não é? Portanto, não tem 30 sequer.
0: Mas não tem.
1: Mas na música foi das poucas categorias em que isso fez sentido. Irem lá buscar o Rodrigo Leão, que realmente nestes 30 anos é capaz de ter sido um dos nomes que, mesmo às vezes estando menos na ribalta, continua a influenciar imenso a música portuguesa. Dito isto, olha, parabéns, isto, Duques do Precariado.
0: Vamos terminar com a canção que abre o álbum Encarnação, dos Duques do Precariado, edição da Lux Records, e a canção é melhor mesmo, é o Falho.
1: É o Falho. Nós voltamos na próxima quinta-feira, talvez com mais prémios, de certeza com mais música.
0: Boa noite.
1: Boa noite.
2: Smith, fui soprado pelas narinas com uma missão esquisita, não sabia desvendar. 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
1: tudo. Isto é só material, man. Vai dar tanto troco.
2: Não inventes. Viemos aqui para levar a emissão.
1: Estás-te a passar, ó Zé. Os estudantes vão reparar que isto é bem da grande.
2: Eles não reparam em nada. Está aí caladinho, segura aí desse lado, mas com jeitinho que é para não distorcer.
1: Ó Zé. Vai. Segura, caralho. Pá, isto vai passar na janela!
2: Oh, tu não há de caber! Isto nem 108 cm tem de largo, pá!
1: Altamente, ó Zé! Vamos ter uma rádio! A gente tem que mudar o nome!
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Ora, muito boa noite aos ouvintes da Rádio Universidade de Coimbra. Estão a ouvir-nos online em RUC.pt ou nos 107.9 FM. Estamos a começar a emissão da Festa das Latas de 2026. A seguir a esta faixa, falarei aqui um bocadinho com a Margarida Mendes, que falará comigo, Laura Rosário, na emissão de hoje da Latada. Estaremos aqui até às 2 da manhã. Contaremos com algumas entrevistas por parte do nosso Departamento de Informação e relataremos um bocadinho do que se passa aqui na Festa das Latas de 2026.

0: 2026. O meu nome é Laura Rosário e estarei até aqui, até às 2 da manhã, por aqui, pelo contentor da imprensa, com a Margarida Mendes. Boa noite, Margarida.
1: Olá, boa noite, Laura, e boa noite a toda a gente que nos acompanha no 107.9 FM ou em ruc.pt.
0: Pronto, é isso. Estamos aqui na Festa das Latas. Eu estava aqui a conversar com a Margarida em off acerca da Festa das Latas, que este ano verifica algumas alterações estruturais. Nós, à nossa frente, temos as Mondeguinas, ainda que a uma distância valente, uma vez que o contentor da imprensa está bem aqui ao fundo do recinto, que é menor este ano, e o palco é na tenda, juntamente das barracas dos cursos, se não estou em erro. É isso? Sim. E estava aqui a perguntar à Margarida se ela já tinha vindo à Festa das Latas enquanto caloira, que eu pessoalmente no meu primeiro ano não vim cá. A primeira vez que aqui vim foi numa emissão da RUC. A Margarida estava-me a dizer que já cá tinha vindo.
1: É verdade, logo no meu primeiro ano, nas matrículas, vim um bocado ao engano e paguei o geral. Não posso dizer que tenha sido a experiência mais positiva de sempre e acho que aprendi a lição para os restantes anos. Acho que não era definitivamente o ambiente para mim. Ai não, minto, vim o ano passado também. Mas foi em circunstâncias ultra específicas, porque era o sempre daqui de um mundo segundo e eu tenho uma costelazinha muito guna que precisava de se exprimir e acabei por voltar à latada, passados muitos anos mesmo.
0: Parece-me muito válido. Acho que é um concerto que valeria a pena ver. Eu, pá, não, sinceramente, não me recordo de ver isso no cartaz, mas acho bastante plausível. Até porque este ano o cartaz da Latada tem apenas nomes portugueses, não é? Hoje o cabeça de cartaz é o DJ Cura. Eu penso que é DJ, também será produtor. Amanhã são os Wet Bad Gang, não é? Depois no sábado, Richie Campbell, e domingo, Kim Barreiros. É como é hábito, o dia do Pimba, não é? Achas que.
1: Inéma-nos.
0: Sim.
1: Menção honrosa.
0: Opá, não conheço, não conheço. Falha minha. Espero que não chova, porque no domingo é o dia do cortejo da latada, não é? Que a malta pede os padrinhos e tal. Eu sou um bocado alheia a alguns aspectos da vida académica.
1: Mas também, se chover, acaba por trazer a malta mais rápida até cá abaixo. Sempre demora menos o cortejo
0: É
1: também.
0: isso. E vão para o rio molhar-se de qualquer forma, não
1: E não é como se houvesse pouca cerveja a voar, portanto, acho que a chuva será o menor dos problemas, como sempre.
0: Exato. Pá, aqui a estrutura do palco parece estar interessante. Não, pronto, não sei se será este o termo mais adequado, mas é diferente dos últimos anos, com certeza, que sinto que no ano passado mantiveram um bocado o tamanho do recinto, apesar da menor afluência, não é? No ano passado, sabidamente, houve menos afluência aqui à Festa das Latas. Eu já ia dizer queima. Eu acho que ao longo desta emissão eu vou-me enganar muitas vezes e dizer queima. Portanto, aqui as Mondeguinas estão a acabar. Nós começámos esta emissão por ouvir um tema dos Isis, ouvimos Cyndic Calls do álbum Panopticon. Aqui é uma seleção da Margarida. O que é que vamos ouvir hoje?
1: Vamos continuar em Isis por agora, desta vez com o Zero Gram, com o Low Tide e depois seguimos para New Roses.
0: Pronto, já voltamos então. Hoje vamos ter algumas entrevistas com o Departamento de Informação da Rádio Universidade de Coimbra, como mencionei há pouco. Vamos ter com a organização, com a Matilde Vaz e Elsa. Não tenho aqui o apelido da Elsa, peço desculpa, mas a organização aqui da Festa das Latas. Depois falaremos um bocadinho com as Mondeguinas, que ainda estão em palco, com a Desconcertuna, a Maratuna e o grupo de cordas da secção de fado da AC. Portanto, uma noite repleta de entrevistas. Esperemos que o recinto encha mais um bocadinho para termos como
1: Mais
0: descrever aqui os
1: movimentado.
0: caloiros, exatamente. Mas parece-me uma noite que promete.

0: Muito boa noite. Estou agora neste momento, sou a Margarida Santos do Departamento de Informação da Rádio Universidade de Coimbra e estou neste momento com Matilde Vaz, coordenadora da Festa das Latas e Imposição de Insígnias 2026. Olá, Matilde, boa noite.
1: Olá, boa noite.
0: Obrigada por estares aqui, por teres aceito o convite da RUC. Começava por te perguntar, vi através das vossas redes sociais que fizeram uma publicação de Know the Limit sobre o testemunho anónimo que as pessoas no recinto podem deixar. Perguntava-te como é que vai funcionar esta logística, qual é que é o objetivo?
1: Pronto, antes mais, boa noite mais uma vez. Pronto, a campanha surgiu muito numa ótica de, pronto, últimos acontecimentos que surgiram em festas académicas e da vontade do Pelouro do Ponto Seguro querer trabalhar ativamente nesse âmbito. Pronto, começámos primeiro com aulas de defesa pessoal, com a formação da equipa também para saber lidar com todo o tipo de situações que possam surgir, não só a equipa do Ponto Seguro, como também a restante equipa da Direção-Geral, e depois em diálogo informal, por assim dizer, acabámos por achar boa ideia, que só houvesse a divulgação de um sítio seguro, não só para ele, de qualquer tipo de estudante poder ir com os problemas que tem, como também caso queira desabafar ou deixar uma mensagem, saber que pode ir lá e para também, pronto, querendo ou não, ir sabendo sempre um bocadinho daquilo que se passa na

0: Ser uma dinâmica que nós abrangemos a qualquer instituição que queira participar, e secção, estrutura, tudo, que queira participar e ter a sua própria banca de, pronto, venda de bebida, que acaba também por ser um bocado banca de divulgação num âmbito um bocado mais lúdico do que o normal. E sim, aquilo que acontece é que, pronto, a comissão organizadora responsabiliza-se pela construção da estrutura das barracas, mas depois a decoração e a maneira como os próprios núcleos querem abordar o tema e expressar aquilo que sentem face ao tema, acaba por ser muita gestão deles, dando pronto, um tempo antes para eles se prepararem.
1: E existe alguma coisa que queiras realçar este ano na parte da logística, da organização do evento, em termos de segurança, mesmo dos pontos seguros? Existe algo?

0: principal de o mostrarem e pronto, tendo aqui a proximidade com todos os estudantes, achamos que é o ambiente perfeito para tal.
1: Matilde, agora só uma última pergunta, era mais para saber quais são as expectativas que tens para esta edição da Festa das Latas.
0: Acima de tudo, que quem vem ao recinto, não só quem, pronto, estudantes, caloiros, veteranos, quem quer que seja, como também quem está cá connosco e ajudou a construir a festa, secções, grupos académicos, todas as entidades, todas as concessões, sintam que isto foi algo que foi pensado para eles também e que o objetivo é que estamos aqui para vos agradar a todos e tentar que a festa corra pelo melhor.
1: Obrigada, Matilde.
0: Obrigada.
1: Uma entrevista com Matilde Vaz, coordenadora da Festa das Latas 2026. Da minha parte é tudo. Voltaremos mais daqui a pouco com mais entrevistas da parte

0: assumiria que este seria um dia com bastante afluência, porque pronto, as pessoas foram para jantares de curso, não sei o quê, no dia da serenata. Ontem, se calhar, já foram com mais calma, foram ver os amigos das tunas e tal. E hoje estarão cheios de vontade, diria.
1: É isso, é deixar.

do álbum homónimo, salvo erro. É, pronto. Vamos ouvir então, já voltamos com mais atualizações, talvez com uma entrevista, quem sabe, porque os timings estão um bocadinho atrasados, como mencionei. Então, estamos aqui com go with the flow, não é? Passa aqui o anglicismo. Até já.